0: 55. Boa noite, quem fala comigo? Se apresenta.
1: Eu sou Mônica de Armelino Matarazzo. Estou aqui com
0: Oi, Mônica.
1: Rádio Clube.
0: Obrigada.
1: Com meu querido Duque, Renato Soares, lá de Brasília.
0: Legal.
1: Tá transmitindo ao vivo, na live do Kawai.
0: Ó, brigadão.
1: Eu curto muito arroz doce,
0: é bom,
1: paçoca,
0: né? Gostoso.
1: Até caldo. Tem até cachorro quente
0: é
1: aqui
0: bom.
1: Na nossa quermesse, na comunidade São Francisco de Assis.
0: Que maneiro,

aqui na sua clube você curte All of Me, essa balada romântica composta aí por John Legend em 2013 para a esposa dele, Chrissy Teigen.

0: 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Vamos lá, então, pros melhores ouvintes do mundo que estão aqui pra responder as perguntinhas. A gente tá aqui querendo saber como é que foi seu domingo. E também, comidinha junina, conta aqui pra sua Clube. Quem tá com a gente é quem? Valdinei, você falando de onde?
1: Falando aqui do Gama.
0: Tá.
1: Respondendo a enquete aí, hoje o domingão foi só descansando pra começar
0: boa.
1: A semana.
0: Gostei.
1: E eu gosto, claro, de festa junina. Com certeza.
0: Aí
1: tá
0: sim.
1: Bom?
0: Valeu.
1: Tá na Clube, tá bom demais.
0: Beijo pra você, tá concorrendo.

0: Brasília.
1: Fala, lindeza.
0: Bom, a expectativa para a semana é muito boa.
1: Certo.
0: Né? Sempre começando com o pé direito.
1: Sempre.
0: E tá na clube, tá bom demais.
1: Valeu, muita fé no coração, muita alegria, aquele sorrisão que você sempre tem. Para todos os amigos motoristas de aplicativo, beijo. Finalzinho da hora tem caixa de som Aiva. Continua participando aqui, clube.

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0: Finalzinho dessa hora tem aquele presentão. É o Super Turbo Master.

0: como é que diz, se estimular a fazer mais com esse multiprocessador. A gente também está perguntando aqui sobre aquela comidinha que aquece o coração e também como é que tá o seu domingo. Boa noite, quem fala comigo?
1: Boa noite, Flavinha. Boa noite. Tatiana.
0: Oi, Tati.
1: De São Paulo. Olha, meu domingo começou super agitado.
0: Conta.
1: Saí pra correr, fiz uma meia maratona, voltei.
0: Olha.
1: Já arrumei casa,
0: menina,
1: já fiz almoço.
0: Que isso?
1: Já estendi roupa. Olha, mulher, não para.
0: Não.
1: Nós somos invencíveis. Beijo, tá na clube, tá bom demais.
0: Gente, a Tatiana de Itaim Paulista é a Mulher Maravilha? Tá com

Norte, a Tatiana Santana, a Evilásia, que tá trabalhando aí como motora de aplicativo, o Francisco, o Fabrício, obrigada a todo mundo que tá aí participando conosco. 0800-342-1055, capricha na sua mensagem de amor, na sua inscrição. Tem esse multiprocessador valendo, presentão da Clube.

0: Tears in Heaven. Esse é o Love Songs pra você.
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0: E o multiprocessador da Mondial Turbo Chef 9-1 vai sair com muito carinho pro Renato Souza Santos, de Santa Maria. Final do telefone 1500.
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Aproveita e fala pra gente qual o tipo de comida que, além de encher a barriguinha, aquece o coração. Conta pra clube.

0: vida, o que que acontece? A gente agradece você, o melhor ouvinte do mundo. Finalzinho dessa hora tem convites pro Encontro Marcado Clube com o Zé Neto e Cristiano. Quem tá com a gente é o Mauro. Tudo bom, Mauro César?
1: Boa noite, clube. Aqui é o Mauro. Aquela comidinha que aquece, sim, o coração e qual aquece é? A barriguinha. É aquela feijoadinha bem, nossa, gostosa numa sexta-feira.
0: Nem fala.
1: Boa noite, clube. Me coloca nas promoções. Já aqui tá. É o Mauro César, vigilante do CIA. Trecho 3/4.
0: Valeu, Mauro. Obrigada pelo seu carinho, pela sua audiência, pela sua resposta. Você aí conectou tudo, né? A comidinha, o dia, a hora, perfeito. Gostei.
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0: 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O Felipe, ele tá em Taguatinga, oferecendo as músicas do programa pra Mariana, que é a namorada dele. Mari, você mudou a minha vida sem precisar fazer nenhuma promessa. Bastou o seu jeito.

0: tema da novela Mulheres Apaixonadas. Esse é o seu Love Songs. A gente tá aqui perguntando aquela comidinha que aquece o coração.
1: Boa noite, clube. Aqui é o Marcos de Sobradinho.
0: Tudo bom, Marquinhos?
1: Respondendo a perguntinha. A comida que aquece o coração é, claro, né? A comida de mamãe.
0: Com certeza.
1: Não tem comidinha melhor.
0: Não tem.
1: Me coloca nas promoções, já porque tá na clube, tá bom demais.
0: Tem dois convites pro encontro marcado clube e Zeneto e Cristiano. É o show exclusivo para os ouvintes da clube. Fica ligado, já tem resultado.

0: situação. Ivonete, conta aqui pra sua clube.
1: Um bom caldo, apimentado.
0: Oh, coisa boa.
1: Nossa, seria
0: bom demais,
1: tudo,
0: né? gostei.
1: Tá na clube, tá bom demais.
0: Obrigada, Ivonete. Agora a gente vai pra mensagem.
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0: Agora a gente vai direto pra Águas Claras. Oi, Beatriz. É a sua mensagem pro Matheus, seu namorado. Matheus, você tem o dom de deixar os meus dias mais bonitos. O seu abraço é o lugar onde eu encontro paz e o seu sorriso é o motivo de muitas das minhas alegrias. Obrigada por caminhar ao meu lado. Que o nosso amor continue crescendo todos os dias. Já tem convites pro encontro marcado Clube Zé Neto e Cristiano. Boa sorte.

0: Esse é o seu Love Songs da Clube, trazendo muita música boa. Tema do filme O Guarda-Costas, com Whitney Houston. Ela tá com Kevin Costner nesse filme, hein? Muito bom, aproveita. Não assistiu? Então fica a dica de cinema aqui da sua Clube. 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Esse é o show exclusivo aqui no auditório da sua Clube. Você que estava participando, atenção, boa sorte.
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0: E quem faturou foi a Gisele Rocha Magalhães na Estrutural. Final do telefone 6362. A gente se encontra daqui a pouquinho, é rapidinho, só pra tomar aquela água e a gente volta com o Por Amor. 2 horas de música sem intervalos. A música boa por aqui não para.
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1: 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Essa música fez parte da trilha sonora da novela A Dona do Pedaço.
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1: Esse som marcou gerações no filme Dirty Dancing.
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1: Esse sucesso emocionou no filme Karate Kid. Foi tema do desenho Tarzan.

Aqui é Clube Sandy Júnior, as quatro estações. Tá mandando a sua mensagem aqui pro nosso 0800 342 1055? Pois é, a gente ama receber a sua mensagem e ama mandar beijo pra você também. Em Planaltina, a Patrícia, o Vinícius e também a Helena. Oi, Sobradinho, essa turma tá interessada na caixinha, né? Eu sei que vocês gostam de uma baguncinha boa. O Gabriel, a Mônica e o Lucas, beijo pra vocês. No Novo Gama, o Fábio, a Juliana e também a Lavínia. Colíder, Aparecido, o Renato e o Miguel oferecendo todas as músicas do programa para os melhores ouvintes do mundo. Na sua clube? Ahá!

0: sem fio, é Bluetooth, tem luzes LED para deixar a música ainda mais incrível. É perfeita para você levar para qualquer lugar. A gente agora abre espaço para você que mandou mensagem.
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0: O Renan tá no Recanto das Emas para Gabriela, namorada dele. Gabi, você chegou quando eu menos esperava e sem perceber, mudou a minha vida. Hoje, cada plano que eu faço tem você nele. Você é a pessoa que me faz sorrir nos dias difíceis e que me lembra que o amor é feito de cuidado, paciência e companheirismo. A Isadora, do Paranoá, pro Leonardo, o marido dela. Às vezes, eu nem preciso dizer nada, porque o seu olhar já entende o que o meu coração sente. Você é o presente mais bonito que a vida me deu. Obrigada por cuidar de mim, por respeitar quem eu sou, por me fazer sentir amada todos os dias. Quem também tá conosco é o Murilo, de Valparaíso, e oferece essas músicas todas do programa e a mensagem pra Helena, a noiva dele. Amar você é ter a certeza de que encontrei a pessoa com quem eu quero dividir as minhas conquistas, os meus sonhos e também os desafios da vida. Você me faz acreditar que o verdadeiro amor existe e que ele fica ainda mais forte quando é regado com respeito, diálogo e carinho. Obrigado por ser minha parceira em todos os momentos. 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

Remembers Us This Way. Tema do filme Nasce Uma Estrela, já tem caixa de som Bluetooth, Aiva, você participando conosco aqui no 0800 da Clube. Obrigada, tá? Aproveita também, acessa o nosso site clube.fm, e segue a Clube também no Instagram, tá? @ Clube FM Brasil. 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

0: Debbie Gibson, Lost in Your Eyes, fechando essa primeira hora do Por Amor, gente, sem intervalos, com tanta música boa, você interagindo com a gente, passa tão rápido, né? Vamos agora pra aquela hora boa.
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0: Eu já tô sentindo som com qualidade chegando por aqui. Com muito carinho, quem faturou a caixa de som Bluetooth Aiva, diversão em qualquer lugar, foi o Wellington Cardoso da Silva do Recanto das Emas, final do telefone 5600. Parabéns, Wellington Cardoso do Recanto das Emas, se deu super bem. Mas quem disse que acabou? Eu volto rapidão, só uma pausa para um água ou café e a gente volta com mais uma hora de música sem intervalos.
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1: Clube tá bom demais. A Madrugada Clube é muito mais especial com você aqui conosco. Obrigada pela sua companhia, pelo seu carinho, por estar presente em todos os momentos. Falando em presente, a segunda hora do Por Amor tem aquele presente mais do que desejado. 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Na última segunda-feira de julho, você participa aqui na sua clube e ouve Bon Jovi.

Rita Lee, desculpe o Huawei. Eita, nós, que coisa boa. Bom também é saber que você tá aí participando no 0800-342-1055 a esse kit Arraiá Julino maravilhoso. Bom, ele tá recheado de delícias e a gente tá assim, ó, recheado de inscrições. Eu amo quando você participa e por isso a gente vai distribuir amor pra essa galera, vamos. Vamos mandar beijo pra essa turma no Guará, Renata, o Thiago, a Isabela, Vicente Pires, o André, a Carla e também o Enzo. Oi, Padre Bernardo, a Priscila, o Leonardo, a Melissa, em Bueno Brandão, beijo pra Carmen, pro Rodrigo e pra Maria Eduarda. Felicidades pra vocês, obrigada pelo carinho. A gente segue tocando música boa, claro. Beyoncé, Halo.

0: Alta de Mármore. 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
0: A Fernanda de Sobradinho manda essa mensagem pro Caio, o namorado dela. Você trouxe paz para o meu coração e alegria para os meus dias. Ao seu lado, eu aprendi que o amor não está nas palavras mais bonitas, mas nas atitudes mais simples. É no abraço que conforta, na mensagem inesperada e na certeza que sempre teremos um ao outro. Obrigada por ser o meu lugar favorito no mundo. Que lindo, hein, gente? Chegando mais uma, claro. Alô, Braslândia! Essa é do Gustavo para Manuela, esposa dele. Manu, se existe uma certeza que eu tenho na minha vida, é que escolher você foi a melhor decisão que eu já tomei. Você é a minha força nos dias difíceis, a minha alegria nas pequenas conquistas, é a pessoa com quem eu quero envelhecer. Obrigado por cada sorriso, por cada abraço e por fazer do nosso amor uma história tão linda. Que nunca nos faltem motivos para continuar nos escolhendo todos os dias. Eu ofereço todas as músicas do programa. Aqui no Por Amor da Sua Clube, a gente segue uma hora de música sem intervalos comerciais. Toto, na sua clube.

Perfect com Ed Sheeran e Beyoncé. Que versão é essa, meus amigos? Eu amo essa versão. E eu falando nisso, você já tá anotando as músicas pra sequência? Tá na hora de começar então, hein? Tá perdendo tempo. São 3 vezes por dia, tá? 3 horários. Às 9 da manhã, 1 da tarde e 7 da noite. Tem R$5.000 em jogo. Você não pode perder de jeito nenhum. E se você tem sequência atrasada, pode mandar. Pode mandar aqui pra sua clube que a gente vai receber com...

essa semana, cheio de energia, cheio de alegria, de disposição, que seja uma semana incrível aí na sua vida. Eu sou o André, sigo junto com você aqui na Clube, a partir de agora. Estamos na segunda-feira, dia 27 de julho, hoje é dia do motociclista. Aos nossos amigos motociclistas, aquele abraço, né? O pessoal que trabalha e trabalha ralando de moto, não é verdade? Hã? Fazendo as entregas pelos aplicativos, é bom demais, né? Sempre receber essa galera aqui na Clube também participando, faturando presentes. Que delícia ter você por aqui, viu? E por ser dia do motociclista, hoje nós vamos bater um papo e falar a respeito de vocês motociclistas e dos outros motoristas, né? Quem anda de moto diz que enfrenta perigo o tempo todo, não é verdade? Hã? Já quem diga que o carro reclama das motos costurando, passando ali pelos corredores, leva susto. Eu quero saber a sua opinião, todo mundo tem uma opinião e eu quero saber a sua. Quem anda de moto merece mais respeito ou precisa respeitar mais? No modo geral, o que que você acha? Qual é a sua opinião? Quem anda de moto merece mais respeito ou eles que estão precisando respeitar um pouquinho mais? O que que você acha? Qual é a sua opinião? Manda pra Clube no 0800-342-1055. Você sabe que no final da hora vai rolar aquele presente. Tem a churrasqueira elétrica Mondial, presentão da Clube. Essa churrasqueira é boa demais, gente. Facilita a vida na hora de preparar aquele churrasquinho. E aí, tá querendo esse presente? Então passa a mão no seu telefone, manda a sua mensagem. E pra gente começar muito, mas muito bem, tem John Legend, Off Me. Bom dia pra você, ótima semana! What?

Você que tá aí, ó, levando a Clube de Carona, seja muito bem-vindo, viu? Participa também, manda sua mensagem, tem presente pra você no final da hora. Tem a churrasqueira elétrica Bond, olha que presente legal, esse presente facilita a vida na hora de preparar aquele churrasquinho, né? Tá você ali com a sua gatinha, quer assar aquela carninha de boa, tranquila, sem sujeira, sem fumaça. Ela é útil demais. Tá querendo? Então faz o seguinte, ó, 0800-342-1055 é o nosso WhatsApp pra todo o Brasil. Hoje, no dia do motociclista, eu quero saber a sua opinião. Conta aí pra gente, hein? Quem anda de moto merece mais respeito ou precisa respeitar mais? O que você acha, hein? O motoqueiro, ele é desrespeitado ou de vez em quando eles vacilam no trânsito? Qual é a sua opinião? O que que você acha? O que que você pensa? Manda sua mensagem. Tô louco pra saber o que que você pensa, viu? Conta aí pra gente. Planaltina, bom dia pro Rafael, pra Mônica e também pra Eliane. Palotina, beijo especial pra nossa amiga Bebel, sempre ouvindo a Clube. Sol Nascente.

0: mensagem aí, bom trabalho, tá bom? E a sua opinião, qual que é? João, bom dia, o que que você acha, rapaz?
1: Bom dia, eu acho que tem que ter respeito ambas as partes, sim, né? Porque sim, o motociclista, ele vai estar numa velocidade maior, então se o carro mudar de faixa e não ligar a seta, vai prejudicar ele, pode até ocasionar um acidente,
0: atrapalha,
1: levar uma,
0: né,
1: queda.
0: Aí, ó.
1: Mas tem que ter mais cuidado. Um motociclista tem que andar na velocidade da via. Tá na clube, tá bom demais.
0: Valeu, João. Grande abraço. Vamos curtir Fergie, Big Girls Don't Cry, 2007, hein? Bom dia, boa semana.

Brian Ferris, Live to Love. Vamos falar de futebol. Campeonato Brasileiro, 20ª rodada começou no sábado. Atlético Paranaense recebeu o Internacional e venceu por 2-0. Santos e Chapecoense jogando no sábado também ficaram no empate em 2-2. O Vasco empatou com o Mirassol 1-1. Jogos de ontem: Bahia e Corinthians ficaram no empate em 1-1. O Botafogo perdeu para o Botafogo venceu o Cruzeiro por 1-0, jogando fora de casa. Grêmio e Fluminense ficaram no empate em 1-1. Bragantino e Curitiba 0-0. Flamengo e São Paulo no Maracanã 1-1. Adivinha quem marcou o gol do São Paulo? Caleri. O Caleri sempre marca contra o Flamengo. Palmeiras 1, Atlético Mineiro 2. Remo 2, Vitória 0. Após a rodada de ontem, o Palmeiras continua na liderança do Campeonato Brasileiro com 44 pontos. O Flamengo na segunda colocação com 38, seguido pelo Atlético Paranaense com 36 e Fluminense na quarta colocação com 33 pontos. Na zona do rebaixamento estão Vasco da Gama com 21, Remo também com 21 pontos, Mirassol com 20 e Chapecoense

0: 0800-342-1055. Hoje é dia do motociclista e eu quero saber sua opinião. Quem anda de moto merece mais respeito ou tá precisando respeitar um pouquinho mais os motociclistas? O que, que você acha? Qual é a sua opinião? Grava seu áudio, manda aí pra clube, tô esperando você por aqui. Ô Bebel, bom dia!
1: Bom dia, André. Quero dizer que os motociclistas estão faltando muito com respeito.
0: Ah, é?
1: Eles têm que respeitar mais a sinalização,
0: entendi,
1: os pedestres e respeitar o sinal. Quando tem sinal vermelho, eles não podem furar. Tá faltando muito respeito. Apesar de eu parabenizar eles pelo dia deles, mas tá faltando muito respeito entre os motociclistas. Ok? Tá na curva, tá bom demais.
0: Valeu, Bebel. Beijo pra você. Na sua opinião, quem anda de moto tá sofrendo mais ou tá aprontando um pouquinho mais no trânsito? Conta aí pra gente, grava seu áudio. Tá chegando a hora, hein? Daqui a pouquinho tem a churrasqueira elétrica Mondial, o presente da clube pra você.

0: tá precisando respeitar um pouquinho mais, hein? O problema é quem dirige carro ou quem pilota moto? Qual a sua opinião? Conta aí pra gente, grava seu áudio. Daqui a pouquinho tem a churrasqueira elétrica Mondial, tá chegando a hora. Quero mandar essa churrasqueira aí pra você. Cruze os dedos e boa sorte. 0800-342-1055 é o nosso WhatsApp pra todo o Brasil. Já grava seu áudio, manda sua opinião. Todo mundo tem uma e eu quero saber a sua. Bom dia, Marta.
1: Bom dia, André. Tô em casa ligadinha na Globo. Na minha opinião, motoqueiros aí são muito imprudentes.
0: Ah, é?
1: Eles ficam entrando no meio dos carros, assim, perigosamente. Um dia desses, um quase me atropelou na passagem pedestre. Tá na Globo, tá bom demais.
0: Beijo pra você, Marta.

0: Clube Hathaway. Kenny Loggins, chegou a hora de faturar presente, hein?
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0: É a churrasqueira elétrica Mondial, tá saindo pra Tainá Oliveira de Lima, Taguatinga. Final do telefone da Tainá é o 6331. Tainá, mas começou a semana se dando muito bem, parabéns.
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2: 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Essa música fez parte da trilha sonora da novela A Dona do Pedaço.
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2: Esse som marcou gerações no filme Dirty Dancing.
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2: Esse sucesso emocionou no filme Carlos.

conquiste aquilo que você não conquistou na semana passada, tá bom? Bora começar dia 27 de julho? Chega junto aqui na Clube, participa, manda sua mensagem, tem presente no final da hora, tem par de ingressos pra você curtir o encontro marcado, são duas vagas na verdade, né? Pra você curtir o encontro marcado aqui na Clube com Zeneto e Cristiano, aquele show exclusivo, você vai curtir com acompanhante, com toda a mordomia que você merece, gente, é bom demais. Manda correndo aí a sua mensagem, tá bom? 0800-342-1055. Vou torcer por você, pra você vir aqui e curtir com a gente, tá bom? Então manda sua mensagem, não perca tempo, já aproveita pra gravar também a sua mensagem aí, respondendo a nossa pergunta, dia do motociclista, e eu quero saber a sua opinião no trânsito aí, quem anda de moto, né? Merece mais respeito ou está precisando respeitar mais? Que você acha? Que você pensa? Qual é a sua opinião? Grava seu áudio, manda aí pra Clube. 0800-342-1055 é o nosso WhatsApp pra todo o Brasil. E abrindo essa hora com Vanessa Carlton, a Thompson Miles, bom dia.

0: incrível, preparado especialmente para você, melhor ouvinte do mundo, curtir com um acompanhante boa, hein? Você tá querendo? Então faz o seguinte, ó, já manda sua mensagem pro WhatsApp da Clube 0800-342-1055, é o nosso WhatsApp para todo o Brasil, tá bom? Eu quero saber a sua opinião, quem anda de moto está merecendo mais respeito, hã? O que você acha? Ou tá precisando respeitar mais um pouquinho? Hoje é o dia do motociclista e eu quero saber a sua opinião. Grava seu áudio, manda aí pra Clube. O Eduardo, e você, o que que você acha? Bom dia.
1: Bom dia, Andrezão. Eu, na minha opinião, eu acho que os motociclistas aí tinham que se respeitar um pouco mais.
0: Ah, é, rapaz?
1: Eles mesmo não se respeitam,
0: ah,
1: claro.
0: Entendi.
1: Que também não vou tirar e existem motoristas imprudentes. Mas os próprios motoristas não, os próprios motociclistas não se autorrespeitam. Então, hoje eu falo que eles são mais imprudentes do que os motoristas. Clube, tá bom demais.

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Pra você um ótimo dia, excelente semana, bom demais ter você aqui na clube. Vamos falar da Mega Sena? Ninguém acertou as 6 dezenas da Mega Sena, hein? E o prêmio está acumulado, 78 milhões de reais. As dezenas sorteadas foram 5, 12, 21, 33, 43 e 50. 92 apostas acertaram 5 dezenas e vão receber um pouco mais de 28 mil reais cada. Já com 4 acertos, 7.263 apostas receberão 586 reais cada uma. O próximo sorteio da Mega será amanhã. Outras informações também você pode conferir no Instagram da Clube. Se você ainda não está seguindo a gente, vai lá seguir o nosso Insta.

0: gente também, trabalhando e curtindo a gente. Obrigado pelo carinho, viu? Hoje, segunda-feira, dia 27, é dia do motociclista. Eu quero saber a sua opinião. Quem anda de moto merece mais respeito ou está precisando respeitar um pouquinho mais? Que você acha, hein? Qual é a sua opinião a respeito do assunto? Grava seu áudio, manda pra clube. Já já, duas vagas para o encontro marcado clube. Pra você curtir, gente, Zé Neto e Cristiano no auditório da clube, na maior mordomia, com acompanhante, do jeito que o melhor ouvinte do mundo merece, né? Então conta aí pra gente. Ô Patrícia, e você, o que, que você acha?
1: André, com certeza o motociclista tem que respeitar mais, né?
0: Ah, é?
1: Eu acho que eles andam muito doido no trânsito, então acho que eles têm que respeitar mais. Independente, que o motorista também tem que respeitar. Uma ótima semana pra você. 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

0: semana aqui na Clube. Participa também, manda sua mensagem pra gente. Nosso WhatsApp pra todo o Brasil é o 0800-342-1055. Já já, duas vagas para o encontro marcado Clube com Zé Neto e Cristiano. Imagina só você curtindo, hein? Que delícia, né? Luziânia, bom dia pro Diego, pra Fabiana e também pra Marlene, Palotina, o Vinícius, a Carmen e a Elisângela Barretos, nosso amigo Paulo Contelli, tá no trabalho, ouvindo a Clube, Pereiro no Ceará, a Edinaura e você, onde você está ouvindo a gente, tá no seu trabalho, tá levando a Clube de carona, já manda sua mensagem aí, tá bom? Hoje nós estamos batendo um papo e querendo saber quem anda de moto tá merecendo mais respeito no trânsito ou tá precisando respeitar mais um pouquinho. O que que você acha? Qual é a sua opinião? Ô Magda, bom dia.
1: Bom dia, Clube. Bom dia, André. O mais importante pra gente falar aqui é a segurança.
0: Sim.
1: O motociclista e o motorista, eles precisam se respeitar e no trânsito, só que a gente não vê isso no dia a dia, né? É muito imprudente que a gente vê no trânsito, nos engarrafamentos e mais ainda nos motociclistas. Então a gente tem que ter bastante atenção. Desejo um ótimo dia. Tá na Clube? Tá bom demais.

0: é o 0640. Ô, Edna, se deu bem demais, parabéns!
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você que tá levantando agora, você que tá levando a clube de carona, nossos guerreiros, nossas guerreiras, né? Levantando cedinho, já indo pro rala, que seja uma semana abençoada, cheia de coisas boas aí na sua vida. Hoje, dia 27 de julho, é dia do motociclista, é isso mesmo. Parabéns a todos os motociclistas que trabalham, que enfrentam o trânsito, que traz aquela comidinha quentinha rapidinho pra gente, né? Que fazem as entregas importantes, né? Na hora que a gente precisa, sempre é muito bom. E eu estou aqui hoje batendo um papo e querendo saber de você o seguinte, ó. Quem anda de moto tá merecendo mais respeito, tá merecendo mais cuidado, né? Em relação aos motoristas, ou são os motoqueiros, os motociclistas que estão precisando respeitar mais? O que que você acha? Qual é a sua opinião a respeito, né? Motociclista é desrespeitado ou também às vezes dá aquela vaciladinha no trânsito? O que que você acha? O que que você pensa? Grava seu áudio, manda pra clube, tô esperando você por aqui. O nosso WhatsApp é o 0800-342-1055. Já no final da hora tem o kit Super Frango e boa, mais 12 Heineken de presente, aquela caixinha de Heineken, né? Bom demais. E aí, você tá querendo? Então manda sua mensagem, abrindo essa hora com Daido. Thank you, pra você uma excelente semana, bom dia.

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0: Tá levantando, preparando aquele café gostoso, né? Pra dar aquela despertadinha. Um ótimo dia pra você ligado, curtindo a Clube. Sempre é muito bom ter você por aqui, viu? Guará, quem tá ouvindo a gente é o Leonardo, a Carla e também a Aparecida, Recanto das Emas. Bom dia pro Marcos, pra Juliana e também pra Dalva, no Cruzeiro. O Felipe, a Vanessa e a Sandra. E você, onde você está ouvindo a Clube? Já aproveita também pra mandar sua mensagem. No finalzinho dessa hora tem presente, hein? Vai rolar o kit Super Frango e Boa e acompanha 12 Heinekens pra você saborear o kit Super Frango e Boa tomando aquela geladinha. Beba com moderação. E aí, você tá querendo esse presente da Clube? Então manda aí, ó, 0800-342-1055, nome completo e a sua cidade. Eu quero saber a sua opinião. Quem anda de moto? Quem anda de moto tá merecendo mais respeito, mais cuidado, né? Tá precisando respeitar um pouquinho mais o motociclista. O que você acha? Qual é a sua opinião? E você, Vanessa, o que acha?
2: Eu acho que os motociclistas devem sim ser mais respeitados. Afinal de contas, eles são a parte mais frágil ali do trânsito, né? Então vamos ter mais cuidado. 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

0: rádio oficial da música boa, e esse é o Mr. Mr. Brooke Williams. Na Clube você começa o dia com música boa, tem presente pra você no final da hora e começa o dia com informações também. Gente, o governo federal lança hoje o programa Move Brasil para entregadores e também MotoApp, que facilita o financiamento de motocicletas e bicicletas elétricas ou não para entregadores de aplicativo e mototaxistas. As taxas de juros serão inferiores à metade das normais, né, praticadas no mercado. A linha de crédito operada pela Caixa Econômica Federal tem juros subsidiados pelo governo. Os pedidos de financiamento já podem ser feitos pelo portal do programa no gov.br. 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
0: Dia 27 de julho, dia do motociclista. E a nossa pergunta de hoje é a seguinte: quem anda de moto tá merecendo mais respeito ou tá precisando respeitar mais? Qual é a sua opinião? O que que você acha, hein? Conta aí pra gente. Itapuã Parque, bom dia pra Gê e pro Rodrigo, que estão voltando do trabalho e ouvindo a Clube. Bom descanso pra vocês. Gama, o Valdinei, Parkway, a Elisete, Valparaíso, bom dia pro Aldo, bom despacho, Júlio. E você, onde você está ouvindo, curtindo a Clube? Itapuã também, quem tá ouvindo a gente é o Hugo, a Fernanda e a Luciana, Santa Maria, tá o Rodrigo, a Camila e a Vera Lúcia. Já já tem pra você aquele kit super frango e boa e aquela cervejinha Heineken também, são 12, viu? Que delícia. E aí, você tá querendo? Então manda sua mensagem 0800-342-1055 e aproveita pra responder a nossa pergunta. Ô Valdinei, e a sua opinião aí? Qual que é, rapaz? Conta pra gente.
2: Rapaz, quem anda de moto, eu acho que devia respeitar mais os pedestres e os carros, viu?
0: Ah, é?
2: Porque aqui em Varginha anda difícil, viu? Bem difícil aqui.
0: Eita,
2: em Varginha.
0: Nós.
2: Tá bom, André? Tá bom. Tá na Clube, tá bom demais.
0: Heróis da Resistência.

0: Black Knight com Ivete Sangalo.
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0: Já tá levantando, dando aquela despreguiçada. Bora encarar essa semana, hein? Semana novinha pra você aproveitar, pra você realizar seus sonhos. Que coisas incríveis aconteçam aí na sua vida, tá bom? Participa aqui na Clube, manda sua mensagem. Tô esperando você no 0800-342-1055. Final da hora tem presente. Tem o kit super frango e boa e 12 Heinekens pra você beber com moderação. Tá querendo? Então participa aí, ó. Bate-papo de hoje é o seguinte, meu amigo. Eu quero saber a sua opinião no dia do motociclista. O que, que você acha? Quem anda de moto está merecendo mais respeito ou precisa respeitar mais? Como é que tá o trânsito aí pra você? Hã? Quem anda de moto tá sofrendo mais ou tá aprontando mais? Conta aí pra gente. Ô, Marquelaine, que você acha, menina?
2: Eu acho que os motociclistas têm que respeitar mais.
0: Ah, é?
2: Né? Alguns, não todos, mas alguns passam na frente de uma vez sem dar seta. Entram na frente de ônibus, na frente de carro. E é muito perigoso, né?
0: Sim.
2: É mais perigoso pra eles do que pra quem tá num carro grande. Mas é isso. Tá na Clube? Tá bom demais.
0: Valeu, beijo pra você. Obrigado pelo carinho. Núcleo Bandeirante, bom dia pro André, pra Renata e pra Célia. Divino quem tá curtindo. É o Bruno, a Márcia e também a Larissa. E você? Onde você está curtindo a Clube? Aproveita, manda sua mensagem, tá bom? Tô te esperando por aqui. Bora de música boa na Clube, chegando Maroon 5.

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0: Tony Braxton.
1: Unbreak my heart. 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

0: Break My Heart. 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
0: A Clube ama te presentear e você começa o dia se dando bem demais. Quem tá levando o kit Super Frango e Boa, mais 12 cervejas Heineken. É esse sortudo aqui, ó, meu xará. É o André Guedes Silva, Ceilândia Sul. Final do telefone do Andrezão é o 2055. André, começou essa semana, segunda-feira, com o pé direito, hein, rapaz? Parabéns!
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Participa também, manda sua mensagem para Clube, já vai contando, né, onde você está ouvindo a Clube.

tranquilo, tá bom? Quem anda de moto, você acha que merece mais respeito ou está precisando respeitar mais? O que você acha?

Quem anda de moto sofre mais ou apronta mais? O que, que você acha? Conta aí pra gente. Manda sua mensagem, tem presente. Olha que presente, hein? Air Fryer Mondial. É a fritadeira elétrica sem óleo para facilitar sua vida na cozinha. É sensacional. É aquele presentão que todo mundo quer, né? Agora é com você. Manda sua mensagem. Abrindo o Bom Dia com Jason Mraz. 93 Million Miles. Uma excelente semana.

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0: Os aposentados e pensionistas e beneficiários do INSS começam a receber os pagamentos referentes ao mês de julho a partir de hoje, tá? Desta segunda-feira. O calendário é definido conforme o número final do cartão do benefício. Recebem primeiro os segurados que ganham até um salário mínimo. Quem recebe acima do piso nacional terá o pagamento liberado na sequência. Outras informações também no Instagram da Clube. Se você ainda não tá seguindo, bora seguir. Você vai gostar, tá bom? É @ClubeFMBrasil. Dá uma moralzinha lá pra gente. Vai lá seguir. Ó, você tá aí já preparando aquele cafezão gostoso, né? Pra dar aquela despertada, um ótimo dia, excelente semana, boa segunda-feira pra você. Segundou sem essa de preguiça, viu? Falam que a segunda-feira é o dia da preguiça, mas Deus ajuda quem cedo madruga. Então levanta, coloca aquele sorriso no rosto e bora encarar a segunda-feira. Taguatinga Norte, quem tá no pé do eito já é o nosso amigo Adalberto. Fala, Adalberto, bom dia pra você, obrigado pelo carinho, viu? Ceilândia, Andréia ligadinha, Asa Norte, oi Dilza, obrigado pelo carinho sempre. Pomerode, o Adriano também ouvindo, curtindo a Clube. Já já tem presente, tem Air Fryer Mondial, é a fritadeira elétrica sem óleo para facilitar sua vida na cozinha, mais saúde, né, gente? É bom demais. E aí, tá querendo essa Air Fryer? Então manda sua mensagem. Finalzinho da hora, posso mandar lá pra você. 0800-342-1055 é o nosso WhatsApp pra todo o Brasil. E hoje, dia 27 de julho, é dia do motociclista. E eu quero saber o que você acha. Quem anda de moto tá merecendo mais respeito, mais cuidado dos motoristas? Ou os motociclistas estão precisando respeitar um pouquinho mais? O que você acha? Qual é a sua opinião? Grava seu áudio, manda aí pra Clube. Ô Franklin, e você, rapaz, o que você pensa? Conta aí pra gente.
2: Meu amigo André, vamos dividir essa conta aí.
0: Bora.
2: Pra mim tá 50-50 aí. 50. Todos têm que se respeitar no trânsito, aí, viu, André? Porque um acidente não fica bom, não fica legal.
0: Não fica.
2: Não faz nada de útil pra ninguém, viu, André?
0: Sim, sim.
2: Vamos dividir essa conta aí, viu? 50-50 aí, pra mim, é justo, viu? Vamos nos respeitar. Respeitem o trânsito. Tá na Clube, tá bom demais. 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

0: Clube tá bom demais, a rádio oficial da música boa. Andrew Donald, Terminal, pra você um ótimo dia, começando a semana, segunda-feira, Sobradinho 2, bom dia para o Gabriel, pra Helene e também pra Rosângela, Candangolândia, um ótimo dia pro Lucas, pra Michele e pra Ivanilda, São Sebastião curtindo, fala Renan, bom dia pra você, pra Carolina e também pra Mônica, Bueno Brandão, tá o Fábio, a Jéssica e a Heloísa, pra você também uma excelente semana ouvindo, curtindo a Clube.
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0: suas apostas, acertaram 5 dezenas e vão receber um pouco mais de 28 mil reais cada. Já com 4 acertos, 7.263 apostas receberão R$ 586 cada uma. O próximo sorteio da Mega Sena será amanhã. 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Ó, manda sua mensagem que daqui a pouquinho, já tá chegando a hora, hein? Tem Air Fryer Mondial, é a fritadeira elétrica sem óleo, presente da Clube pra você. Samambaia Norte, bom dia pra Raquel, no aeroporto trabalhando, curtindo a Clube, tal Costinha, Braslândia, o Flávio, motorista por aplicativo, Águas Lindas, a Laura, Rio Preto, Benê, Blumenau, tal Valdir, encerrando mais um plantão também, né, Valdir? Abração pra você. E você, onde você está curtindo a Clube, já manda sua mensagem também e responda aí nossa pergunta. Hoje é dia do motociclista. Quem anda de moto tá merecendo mais respeito, como é que é? Hã? Tá precisando respeitar mais os motociclistas aí? Ou você acha que os motociclistas estão precisando respeitar um pouquinho mais? Qual é a sua opinião? Ô Kátia, o que que você acha? Conta aí pra gente.
1: Eu acho que tanto os motoristas quanto os motoqueiros, os dois têm que se respeitar, entendeu? Acho que meio a meio, né? Um é respeitando o outro. Todos têm que se respeitar. Mas tem hora que os motoqueiros são um pouquinho mais imprudentes. Eles acham que pode se enfiar em qualquer buraco. E é assim. Tá na Clube, tá bom demais. Valeu.

ponto. Riacho Fundo 2. Final do telefone da Natália é o 4055. Parabéns, hein, sortuda? Começou a semana com o pé direito. Eu tô indo nessa, fique todos com Deus. Um super beijo, uma excelente semana. A gente volta a se falar amanhã.

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4: Ave Maria, cheia de graça, o Senhor é convosco. Bendita sois vós entre as mulheres. Bendito é o fruto do vosso ventre, Jesus. Santa Maria, Mãe de Deus, rogai por nós, pecadores, agora e na hora de nossa morte.
5: Amém.
4: E que desça sobre você, sobre o nosso Brasil, sobre nossas famílias, a bênção do Deus Todo-Poderoso, Pai, o Filho e o Espírito Santo. Amém.
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Muito bom dia para você ligado aqui na Clube 89,1 nesta segunda-feira, 27 de julho, dia do ano de número 208, 31ª semana do ano. Hoje temos lua crescente. Hoje é dia do motociclista. Parabéns a todos. Dia mundial de conscientização e combate ao câncer de cabeça e pescoço, dia de São Pantaleão de Nicomédia. Dia do pediatra também. Parabéns aos profissionais. Dia nacional da prevenção de acidentes do trabalho e dia de levar suas plantas para passear. Tem essa data também, né? Bom, nessa segunda-feira, 27 de julho, eu, Edson Gol, e daqui a pouquinho o Arnaldo Zimmermann também aqui na bancada comigo, trazendo os principais destaques da edição de hoje. Olha, teve um acidente entre motocicleta e carreta que terminou em morte na BR-470 em Indaial. Também na BR-470, um motociclista morreu. Ele tinha 64 anos numa batida contra um carro em Gaspar. Também tivemos um passageiro que foi preso em Blumenau após fugir para não pagar o transporte por aplicativo. Tudo isso e muito mais, além do esporte, loterias, trânsito e a previsão do tempo para você aqui na Clube 89,1. Fica com a gente, tá na Clube, tá bom demais.

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Para fechar a primeira sequência aqui do nosso Bom Dia Clube, já já eu volto com muito mais músicas e, claro, também informações para você

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Muito bom dia para você ligado aqui na Clube 89,1, a rádio que mais cresce em audiência em Blumenau e região. Vem participar com a gente também no 991192730. Olha, na edição de hoje a gente fala sobre o homem que foi agredido e teve o celular roubado em posto de combustíveis em Indaial. Tivemos um acidente também com um condutor de moto que perdeu a vida após batida em poste de energia, isso na cidade de Gaspar. Temos também as inscrições para o Festival da Cuca em Blumenau, que vão até o dia 3 de agosto. Vem ficar bem informado com a gente até às 8 da manhã. Tá na Clube, tá bom demais.

0: 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Fechando mais uma sequência musical do Bom Dia Clube, depois do show do intervalo a gente volta com informações dos principais jornais e portais de todo o Brasil e as notícias em primeira mão para você aqui na Clube. Bom Dia Clube tá no ar, tá na Clube, tá bom demais.
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1: Sempre bom ter a sua companhia. Bom dia. Tá na Clube, tá bom demais. Começando aqui mais um bloco do nosso Bom Dia Clube nesta manhã de segunda-feira, 27 de julho, dia do ano de número 208, 31ª semana do ano. Hoje temos lua crescente. Muito bom dia, Arnaldo Zimmermann.
2: Bom dia, Edson. Bom dia você que está começando bem a semana, começando aqui com a Clube. Fica ligado aqui.
1: Exatamente. Olha, hoje é dia do motociclista. Parabéns a todos motociclistas, não motoqueiros.
2: Pois é.
1: Tem uma diferença, tem uma diferença, né? Também dia mundial de conscientização e combate ao câncer de cabeça e pescoço, importantíssimo. Dia de São Pantaleão de Nicomédia, não conheço. Dia do pediatra também, parabéns a todos os profissionais. Dia nacional da prevenção de acidentes do trabalho, importante também. E dia de levar suas plantas para passear. Sim. Aliás, o Arnaldo, o que, que é essa samambaia que você trouxe aí?
2: Sempre tem uma data diferente.
1: Tem uma data, né? Diferente, pra não chamar de estranha, né?
2: Exatamente. Agora, levar planta para passear?
1: É um negócio diferente, né?
2: Deve ter algum sentido, né?
1: Deve ter, né?
2: É quando um pessoal conversa com a planta, né? Diz que faz bem, né? Conversar. É,
1: exatamente. Mas se sair do celular e conversar mais com as pessoas ao seu redor, já faz toda a diferença também.
2: Aí põe a planta junto na conversa, pronto, dá tudo certo.
1: Ah, pronto, então tá bom. Arnaldo e sua samambaia. Bora então, 6h41, vamos aos principais destaques de hoje.
2: Segunda-feira, 27 de julho, destaques por aqui. Acidente entre motocicleta e carreta termina em morte na BR-470 em Indaial.
1: E olha também na BR-470, motociclista de 64 anos morre em batida contra carro em Gaspar.
2: E outro acidente em Gaspar, condutor de moto perde a vida após uma batida num poste de energia.
1: Acidente com um ciclomotor deixa casal ferido em Blumenau. O condutor estava embriagado.
2: Homem agredido e tem celular roubado em posto de combustíveis de Indaial.
1: Passageiro é preso em Blumenau após fugir para não pagar o transporte por aplicativo.
2: Pois é, né? Miopia já afeta uma em cada três crianças e adolescentes no mundo, hein?
1: E as inscrições para o Festival da Cuca em Blumenau vão até o dia 3 de agosto, né? Festival delicioso, diga-se de passagem, né? Vamos aos principais destaques e portais de jornais do Brasil. Bom dia. Começando pela Folha de São Paulo, para 52%, Trump usa tarifaço para ajudar Flávio, diz Datafolha. Na contramão da polarização sobre o assunto, 74% acreditam que o Brasil deve negociar, não retaliar.
2: No Globo, destaque: duas décadas após descoberta do pré-sal, o país tenta repor reservas para manter a autossuficiência.
1: Destaque também da Gazeta do Povo do Estado do Paraná: cobrança automática de imposto coloca empresas em risco e deve reforçar também o endividamento.
2: No Zero Hora do Rio Grande do Sul, 7 rios entram em alerta para inundação no Rio Grande do Sul e Defesa Civil estende aviso até quarta-feira.
1: Destaque também do NSC Total de Florianópolis: frente de temporais avança pelo sul com alerta de até 200 milímetros de chuva no Rio Grande do Sul e Santa Catarina.
2: No R7, a 3 meses das eleições, Polícia Federal investiga 753 casos de crimes eleitorais. Só esses 3 meses das eleições, vamos encurtar um pouquinho, né? Dá 2 meses e pouco, né?
1: Exatamente, é uma média. A revista Veja traz o seguinte, ó: depois do ataque de Milei a Lula, Itamaraty convoca embaixador argentino.
2: No ND+, Super El Niño tem 90% de chance de ser o mais forte, aliás, em 150 anos.
1: Na J Notícias, veículo furtado da Secretaria de Saúde de Indaial é recuperado após perseguição. O automóvel foi localizado pela Polícia Militar horas após o furto. 2 homens foram presos e o veículo estava com as placas adulteradas. Que patuscada, né?
2: Pois é, no portal de notícias O Auditório, batida entre motocicleta e carreta provoca morte na BR-470 em Indaial.
1: No portal Blumenauense Jean Pitbull vence em Abu Dhabi e fica mais perto de chance no UFC.
2: No Informe Blumenau com Jair em IA, convenção do PL para homologar Flávio Bolsonaro tem Milei, mas pouca gente da família.
1: Destaque também, ainda hoje, temos a previsão do tempo, tem esportes, tem loterias, o trânsito também atualizado para você e você participando. 991192730. Quer ficar bem informado? Fica na Clube, tá na Clube, tá bom demais. Bom dia,
2: 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A gente estava falando aqui na semana passada sobre esses dados apresentados da segurança no Anuário de Segurança Pública do Fórum Brasileiro.

0: segurança pública e até aqueles casos onde Santa Catarina acaba liderando. É claro que na maior parte dos casos, na maior parte dos índices aqui, Santa Catarina se apresenta muito bem na questão da segurança pública, principalmente nessa questão de roubos, né, de assaltos na rua e tudo mais. Mas tem aqueles casos que acabaram chamando atenção, como teve o caso aí de registros de racismo, da ameaça a mulheres e também aquele dos golpes virtuais que a gente falou aqui na sexta-feira, até de um caso também, muito curioso que ocorreu ali em Timbó. E Santa Catarina realmente foi estado com o maior índice de golpes virtuais no ano de 2025, segundo esse levantamento, mais de 75 mil casos, um crescimento também entre 2024 e 2025. Só que o que chama atenção nisso é que nesse caso de golpes, de estelionatos virtuais por meios eletrônicos, não significa que seja o estado mais perigoso, mas até porque muitos desses golpistas são de fora, mas aproveitam para aplicar o golpe com moradores de Santa Catarina. Quer dizer, as vítimas, onde o golpe é registrado, é onde está a vítima, né? A vítima está em Santa Catarina. Então, depois de Santa Catarina, e vem Distrito Federal, vem Rondônia. É porque Santa Catarina tem a maior taxa, não é o maior número absoluto, é a maior taxa de casos por 100 mil habitantes. Aí a taxa aqui é 917,3, portanto, não é? E aí a gente lembrou na semana passada aquele caso em Timbó, onde a mulher perdeu quase 21 mil reais por um golpe aplicado pelo celular. Então, a gente já começando aqui, fique atento, porque se Santa Catarina é o estado com o maior índice, a maior taxa de golpes virtuais aplicados, tem muita gente, tanto daqui do estado como de fora, aproveitando, ó, vão aplicar o golpe lá, porque de repente é mais fácil para que a vítima caia. Não vamos deixar essa imagem, né? Vamos começar a desconfiar de quem manda aí, dizendo que tem uma, que você ganhou um prêmio, ou que você, se você clicar em tal link, se você depositar tal coisa, você vai ganhar, ou fazendo ameaças, coisas parecidas. Fique ligado então, né? Fique ligado, porque os golpistas, os bandidos, estão ligados até demais, né?
1: Exatamente. Antenados, conectados e ligados, essa que é a verdade. E assim, quando a esmola é demais, né? O santo desconfia, né? Vamos ficar atento aí. 6:47, 6:47, 15 graus de temperatura. Fala sobre miopia também, né? Como é que são as suas crianças em casa? Estão usando óculos já desde pequenos? Bom, a miopia já afeta uma em cada três crianças e adolescentes do mundo. A miopia já atinge cerca de uma em cada três crianças e adolescentes do mundo. O diagnóstico precoce e o acompanhamento médico são importantes para controlar a progressão da condição e reduzir também os riscos de complicações futuras. Quem traz mais informações da Rede de Notícias Acaerte é Vanessa Carini.
2: A miopia já afeta cerca de uma em cada três crianças e adolescentes no mundo. A condição pode surgir ainda na infância e, se não for acompanhada, aumentar o risco de problemas oculares no futuro. O presidente da Sociedade Catarinense de Oftalmologia, Dr. André Frutuoso, explica os principais fatores associados ao avanço dos casos.
3: O aumento da incidência de miopia entre crianças e adolescentes é o resultado da combinação entre predisposição genética e mudanças importantes no estilo de vida. Hoje, os jovens passam muito mais tempo em atividades para perto, usando celulares, tablets e computadores, e muito menos tempo ao ar livre. Sabemos que a exposição à luz natural tem um efeito protetor no desenvolvimento da miopia. Por isso, embora a genética tenha um papel muito importante, o ambiente em que a criança cresce tem sido decisivo para essa verdadeira epidemia de miopia. Grande preocupação é que a miopia elevada aumenta o risco de doenças oculares mais graves no futuro.
2: O diagnóstico precoce é importante para acompanhar a progressão da miopia. O oftalmologista destaca que já existem tratamentos e medidas que podem ajudar a controlar o avanço da condição.
3: Hoje já existem tratamentos com eficácia comprovada para auxiliar no controle da progressão da miopia, como lentes oftálmicas específicas para desacelerar o crescimento do olho, lentes de contato de desenho especial e o uso de colírios para casos selecionados. Quanto mais cedo identificarmos a miopia e iniciarmos o tratamento, maiores são as chances de reduzir a sua progressão. Além disso, devemos incluir o aumento de atividades ao ar livre, idealmente pelo menos 2 horas por dia, reduzindo então o tempo contínuo em atividades de perto, fazendo pausas regulares durante o uso de telas. Devemos garantir o acompanhamento médico-oftalmológico periódico.
2: Além do acompanhamento médico, os pais também devem observar mudanças no comportamento visual das crianças. O especialista orienta sobre alguns sinais que podem indicar dificuldade para enxergar.
3: Os pais devem estar atentos quando a criança começa a apertar os olhos para enxergar de longe, aproximar muito o rosto de livros, cadernos ou telas, reclamar de dificuldade para ver o quadro na escola, apresentando uma queda do rendimento escolar, dores de cabeça frequentes ou a necessidade de trocar os óculos em intervalos curtos. Muitas vezes a própria criança não percebe que está enxergando mal e o problema só é identificado em um exame médico oftalmológico.
2: De Florianópolis para a Rede de Notícias Acaerte, Vanessa Carini.
1: 6:50, 6:50, 15 graus a temperatura. E olha, já está em vigor aí a lei que autoriza a comercialização, aquisição e posse de spray de pimenta. Mas é um tipo, na verdade, né? Aquele aerossol de extratos vegetais, um tipo de spray de pimenta em todo o território nacional para fins de defesa pessoal das mulheres maiores de 18 anos. Foi sancionada na sexta-feira, hein? Pelo governo federal. E o objetivo da nova lei é colaborar com a proteção à integridade física, psicológica e sexual das brasileiras, diz aqui a agência Senado, porque passou pelo Senado da República antes de chegar para assinatura do Poder Executivo. De acordo com a lei, esse aerossol, spray de pimenta, deve ser de uso individual e intransferível. Quer dizer, a mulher que vai lá comprar, ela não deve comprar para terceiro, né? Ela tem que ir lá comprar para uso dela mesmo. É uma arma, mas é uma arma, digamos, as chamadas armas não letais, não é? A lei esclarece que esse aerossol de extratos vegetais, como sendo dispositivo portátil, ele é de menor potencial ofensivo. Então, que tem um outro tipo de spray de pimenta, né? Tem aquele à base de, eu nem sabia, né? Aquele óleo resina de capsicum e de outros vegetais, extratos vegetais lá. Ah, então são, é diferente, né? Diferente aí, porque o que faz esse aqui? Esse aqui é para uma contenção temporária do agressor, não é? Então, não é para colocar em risco, para provocar cegueira e coisa do agressor. É para você ter tempo de afastar, né? O spray de pimenta, poder meter o spray de pimenta no olho lá do agressor. Tempo para a mulher poder fugir, pedir socorro, alguma coisa assim, né? Para garantir a integridade física ou sexual dela, escapar de um caso de estupro ou de uma violência física. Claro que tem toda aquela recomendação, né? É uma arma não letal, mas é uma arma. Então, não é o caso de qualquer um que chega perto para pedir, perguntar a hora, tudo, meter spray de pimenta no olho também, né? Ficar com desconfiança de todo mundo, da própria sombra, que é um problema sério também com muitos que usam outros tipos de arma, né? Quer dizer, quem tem arma tem que saber lidar. É uma arma, não é? É uma arma chamada não letal e de menor risco, mas tem que ter o cuidado, né? Tem que ter o cuidado. Às vezes a pessoa chega em algum local, puxa um assunto, alguma coisa, saber. Tudo vem aquela recomendação: se afasta primeiro. Colocou em risco, começa a querer puxar pelo braço alguma coisa, puxa o spray de pimenta e aí aplica, né? Esse tipo de coisa. O pessoal vai ter que aprender a usar para não ter muito inocente levando spray de pimenta no olho aí, de graça também. Mas é importantíssimo para as mulheres poderem se defender. Se defender. Imagine num caso lá numa rua escura, mulher perseguida, risco de estupro e tudo. É uma arma que ela tem para pelo menos poder ganhar tempo, né? Imobiliza o sujeito lá, quer dizer, por um tempo ele vai ficar lá se contorcendo, ardendo os olhos, corre dali, foge até um local seguro, né, para poder pedir socorro ou buscar abrigo. Então já tá valendo a lei, já tá valendo a lei. Tem que ter 18 anos, né? Tem que ter 18 anos. Aí vem essa coisa, as adolescentes correm risco, até mais risco às vezes do que as maiores de idade, mas tem aquela coisa da idade por causa do uso consciente, né? Desse tipo de defesa, né?
4: Exatamente, é pessoal intransferível, no caso a mãe comprar, vou comprar uma para minha filha adolescente também, não pode, é só ela que pode ter, na verdade, né? E usar com responsabilidade também. 6:53, 15 graus a temperatura, temos mais informações aqui também, tem mudança aí na coleta do lixo, né?
1: Tem, a coleta do lixo passa por mudança a partir dessa semana. Então, num trecho ali do bairro Foster, o caminhão que faz a coleta convencional, ele passa a recolher os resíduos no período da noite, não mais durante a manhã e a tarde, como é feito atualmente. Até para ajudar no trânsito também, né? Mas a coleta vai seguir sendo feita às terças, quintas e aos sábados, só que no período noturno, como explica aí o gerente de resíduos sólidos do SAMAI, o Emerson Farias.
5: Bom dia, pessoal. O SAMAI informa que a coleta de resíduos passará por mudanças a partir de amanhã em um trecho do bairro Forstad. O caminhão que faz a coleta convencional passará a recolher os resíduos no período noturno e não mais entre os períodos da manhã e da tarde como é feito atualmente. A coleta seguirá às terças, quintas e sábados, mas no período noturno. O trecho que será impactado compreende a Rua Itajaí e as suas transversais, a partir da Vila Esportiva Bernardo Wolfgang Werner, o antigo SESI, até o limite do município de Gaspar. A mudança ocorre para que o serviço seja feito com a maior segurança, tanto para os trabalhadores da coleta, quanto para quem vive e trafega pela região. O SAMAI conta com a sua colaboração e a colaboração de todos.
0: Tá, então, mudanças nessa coleta, acredito que também deve ajudar um pouco, faz à noite, ali tem muito movimento, né? De muito trânsito e tudo mais, deve ajudar também aí na questão do trânsito da cidade, então, né?
1: Muito bem, informações aqui na Clube, 6:55, 5 para 7, não perca a hora, temos aí 15 graus de temperatura, trazer também aí um festival delicioso que acontece aqui em Blumenau, né? Padarias, confeitarias e panificadoras de Blumenau tem até o dia 3 de agosto para se inscrever na 13ª edição do Blumenkuchen, Festival Blumenauense da Cuca. O evento vai ser realizado entre os dias 1º e 30 de setembro e vai contar com a venda de cucas em preço promocional nos estabelecimentos participantes. As inscrições são de graça e devem ser feitas também pelo site da prefeitura. Aí o secretário de Turismo e Lazer de Blumenau, Ulisses Kreutzfeld, comenta também sobre o festival.
6: O Blumenkuchen valoriza uma das tradições gastronômicas mais marcantes da nossa cidade. Durante o festival, os estabelecimentos participantes oferecem pelo menos uma opção de cuca com preço promocional, incentivando o consumo da produção local e fortalecendo o turismo gastronômico de Blumenau. O lançamento oficial do festival será no dia 31 de agosto, quando os participantes apresentarão suas cucas à imprensa e aos convidados. Se você tem uma confeitaria, padaria ou panificadora em Blumenau, não perca essa oportunidade. As inscrições são gratuitas e podem ser feitas até o dia 3 de agosto pelo site da Prefeitura de Blumenau.
1: Muito bem, inscrições então até o dia 3 de agosto. Você que tem padaria, confeitaria e panificadora, faça sua inscrição também para participar dessa edição, a 13ª edição do Blumenkuchen, Festival Blumenauense da Cuca.
0: Muito bem, daqui a pouco nós vamos trazer aí informações do setor da segurança para você. Lamentavelmente tivemos aí a perda de 3 vidas, 3 motociclistas aqui na região nesse final de semana, 2 mortes em Gaspar, 1 morte em Indaial. Aí e mortes de motociclistas. E justamente hoje aqui, que é o dia do motociclista aí.
1: Pois é, né?
0: Quer dizer, antecipando aí o dia do motociclista, a perda dessas 3 vidas. Nós temos acidente com moto aqui, os acidentes com moto são os campeões, né? Quer dizer, o que mais tem são acidentes envolvendo motocicleta. Mas pegamos uma sequência aqui, né? 2 em Gaspar, 1 em Indaial, no mesmo final de semana. É lamentável, né? Nossos sentimentos aí para todos os familiares. E o nosso pedido é de mais paz no trânsito, mas daqui a pouco a gente vai trazer esses detalhes e de outros acidentes e outras ocorrências policiais também.
1: 6:57, 15 graus a temperatura, intervalo, a gente vai e volta.
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1: 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Estamos de volta aqui com o nosso Bom Dia Clube. 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A gente vai seguindo por aqui com informação até o seu rádio aí. Olha, o pessoal já está realizando aí as convenções partidárias, convenções entre os candidatos nesse ano, tanto em nível estadual como em nível nacional, e elas seguem ainda por mais alguns dias até o início do mês de agosto. Agora é aquela história, né? Terminou a Copa do Mundo, vem o clima de eleições. Mas eu não tenho percebido também que as pessoas estão, que o público está no clima de eleições. Quem está no clima de eleições são os candidatos, por enquanto, os pré-candidatos e os já oficializados candidatos. É que o calendário ficou um pouco mais largo agora, mais extenso para essas convenções, e ainda confesso que eu acho um pouco estranho. Achava que naquele modelo anterior, lá antes de até 2015, daquela mini reforma, quando as convenções era tudo naquele finalzinho de junho e a campanha era mais longa, era mais fácil, né? Era mais fácil na época você ficar ligado aí nas convenções, tudo em seguida. Agora, um calendário tão extenso que as pessoas se perdem, né? De ver, ó, de repente saiu lá do PL, depois saiu do PT, no outro estado saiu diferente. É tudo muito, muito estranho, né? O calendário aí, por isso que as pessoas talvez não se liguem tanto assim. Antes você lembra que até pelo menos 2015 era meio que uma convenção quase seguida da outra, quase todo dia tinha convenção, aí você ficava por dentro. Mas agora, não é? Agora as convenções estão sendo marcadas aí também por indefinições de coligações, chapas que não são totalmente fechadas, até o último minuto candidatos ficam esperando para poder fechar com algum partido e tudo mais, e a gente vai acompanhando aí também, né? Agora, um dos assuntos que estão discutindo muito, tanto em campanha como fora de campanha, na questão econômica, são os impactos aí em função do tarifaço. Inclusive aqui em Santa Catarina também, e já deve entrar no debate político. Mas por enquanto a Fiesc, a Federação das Indústrias aqui de Santa Catarina, está avaliando que o chamado segundo tarifaço, em vigor desde a semana passada, deve aprofundar os impactos negativos provocados pela primeira rodada de aumento das tarifas impostas pelos Estados Unidos sobre produtos brasileiros. A entidade diz que os efeitos já são sentidos nas exportações catarinenses e podem se intensificar com a ampliação das medidas. Então tem aí uma queda de 38,2% já registrada no ano passado, só em exportações de Santa Catarina para o mercado norte-americano. Aquela coisa de sobe tarifa, baixa tarifa, porque a empresa é o seguinte: a empresa não dá, cada vez que sobe a tarifa ou baixa a tarifa, aí de repente vai dizer, não, agora a gente fechou lá com tal empresa. É muito difícil você recuperar, né? Se uma empresa lá deixa de importar um produto brasileiro, um produto catarinense, não é porque de repente no mês seguinte baixou a tarifa que ele vai voltar, fica essa gangorra, também é complicado e dificulta o planejamento tanto da empresa que vai importar lá nos Estados Unidos, como da empresa que produz e exporta aqui, não é? No nosso estado, no caso. E isso, segundo a Fiesc, só esse balanço do ano passado resultou numa perda de em torno de 7.600 postos de trabalho, mas é uma estimativa, não é um valor que fechado, né? Não se tem certeza desse número, mas é uma estimativa que se faz de 7.600 postos de trabalho. Mas o que é muita coisa, né? É complicado. Quando a gente olha o número, às vezes, mas representa lá tantos por cento lá, não é tanta coisa, isso aí recupera. Mas vai falar com a família que tem alguém desempregado. Vai lá ver o sujeito que perdeu o emprego porque aquela empresa que exportava, de repente, está exportando menos agora e teve que reduzir lá, teve que demitir 20 pessoas, 30 pessoas. Mas pode ser pouco, daqui a pouco eles se arrumam. Não, mas enquanto ele não se arruma, enquanto ele não se ajusta, não é? É alguém que está desempregado, alguém que vai passar dificuldade. e para a própria empresa também, né? A economia desaquecida, né? Isso mexe aí na, de um modo geral. Com essas novas tarifas agora, com essa nova rodada, a Fiesc calcula que 54,5% do valor das exportações catarinenses passa a ser atingido pelas novas medidas comerciais, então. É um negócio complicado que continua aí na pauta. Ah, só não fica tão na pauta assim porque o efeito que se sente não é imediato, não é? Não é imediato, ah, saiu lá o tarifaço, a canetada do tarifaço, ainda demora um tempo, que ainda tem exportações que estão indo, mas olha, a médio prazo a gente deve sentir aí os efeitos, né? Se não mudar nada aí na decisão norte-americana, não ceder para mais um setor ou outro setor aí, realmente é complicado.
2: Muito bem, informações aqui na Clube, 7:07, 15 graus a temperatura. Deixa eu trazer uma informação aqui do nosso ouvinte, o Alisson Ritter Fernandes, né? Mandou mensagem agora aqui no bairro Salto ali, né? Bairro Salto, bem próximo a Pofo Veículos ali no posto, inclusive, acidente com carro e moto aí, bem na entrada da rua ali, eu não lembro o nome exatamente dessa rua, mas eu conheço ali também, né? Obrigado pelas informações aí do Alisson Ritter Fernandes, é na entrada da rua, tá causando até aquela curiosidade, né? Uma das pistas ali tá até com um triângulo, avisando que tem um acidente ali também, obrigado pelas informações, e você também, é nosso ouvinte repórter, o Alisson Ritter Fernandes, que mandou aqui a mensagem também, muito obrigado. Mandar um abraço aqui também para a Maitê, do bairro Itopava Central, que é participado do sorteio do rodízio de pizza, obrigado pela companhia, tamo junto também. O Marcelo Rainer também, boa semana, última semana aí de julho, mandou um abraço pra mim e pro Arnaldo aqui também. E Itopava Norte, quero rodízio de pizza da pizzaria Zandoná, abraço aí também para o Marcelo Rainer. Bora de informações também, tem a previsão do tempo chegando pra você, atualizada.
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2: A gente vai conversar com a Emily Fernandes, né? Emily Ramos, aliás, que traz informações aqui também da previsão do tempo, atualizando você, ouvinte clube. Como é que fica essa semana? Previsão de chuva, será? Muito bom dia.
4: Bom dia a todos os ouvintes do programa, bom dia clube. Nesta segunda-feira, começamos o dia com a presença de nevoeiro, mas no decorrer da manhã de hoje, esse nevoeiro se dissipa e o sol passa a predominar e aparecer ao longo do dia de hoje. Vamos ter uma condição de tempo firme e o calor voltando a ganhar intensidade durante a tarde, com a temperatura máxima variando entre 27 a 29 graus. Para amanhã, terça-feira, o calor ainda vai continuar aqui na nossa região. Vamos ter um dia de predomínio de sol, poucas nuvens e a temperatura máxima já ficando na casa dos 30 graus. E mudanças nas condições do tempo somente na próxima quarta-feira. Da Defesa Civil de Blumenau, meteorologista Emily Ramos.
2: E aí, Arnaldo, dia 27 de julho, 30 graus a previsão de temperatura, tá interessante, né? É um veranico mesmo, você tá louco? Era pra ser maio, né? Mas aí deu uma adiada agora. Com El Niño, tudo muda, né?
1: Muda. É questão de 1-2 graus de diferença, né? Já é o suficiente pra mosquitada voltar.
2: E inclusive, né? A gente alertou semana passada em matéria aqui da Rede Notícia Caer também sobre dengue e chikungunya. Fique atento. Chuva, aí esse calor, gosta daquela aguinha parada, né? Então não deixa de fazer a sua parte aí também pra prevenir. Agora 7:10, 7:10, 15 graus a temperatura.
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1: Vamos por aqui então, trazendo informações para você, algumas das ocorrências no setor da segurança e do trânsito. Vamos começar aqui trazendo algumas informações aqui do setor da segurança para você então, até porque teve um caso aqui que chamou muita atenção, entre os vários aí ocorridos aí no final de semana, mas teve um caso aqui do passageiro que foi preso aqui em Blumenau, ele fugiu para não pagar pelo transporte do aplicativo. Olha, imagina aí você que tá dirigindo aí o seu Uber, seu 99, seu carro por aplicativo, né? Que o sujeito ele vai lá, porque tem gente que ainda paga no dinheiro, né? Ele chama a corrida lá pelo aplicativo, mas depois ele fica para pagar em dinheiro. Aí o jovem de 18 anos, ele foi preso, mas não foi uma corrida qualquer, veio de Rio dos Cedros até Blumenau, não é?
2: Bonitão.
1: Foi uma viagemzinha longa, né?
2: Bonitão.
1: Noite de sexta-feira, aí pegou o carro por aplicativo lá em Rio dos Cedros, chegou aqui no bairro Passo Mansa e por volta de 7:15 da noite, aí ele resolveu se recusar, quer dizer, ele disse o seguinte, eu vou entrar ali numa casa, né? Eu já venho, e aí não voltou mais. E aí o motorista do carro resolveu chamar a polícia, né? Polícia Militar foi até lá, a Polícia Militar conseguiu entrar no imóvel e viu que o jovem estava escondido entre a casa e um muro, estava escondido mesmo para não ser encontrado ali, nem pelo motorista, nem pelo passageiro. Olha, que coisa, hein? Deve ter dado uma continha mais ou menos aí.
2: Mais ou menos.
1: E aí ele não retornou mais, né? Não quis quitar o valor que ficou devendo. Aí a PM encontrou ele lá escondido, então, e aí com o flagrante ele foi levado para a Central de Polícia Civil. Muita gente comenta.
2: Essa corrida foi de graça.
1: Pois é. Muita gente comentando por que o motorista, nesse caso, não joga ali pro usuário, para ele pagar. Sim. Depois, na próxima, ficar a dívida ali, né?
2: Uhum.
1: Mas deve ter algum problema ali, talvez o motorista tenha risco de não receber o valor, né?
2: Exatamente. É, até pode jogar, né? Mas às vezes ele já tinha feito isso, porque parece que o usuário pode fazer isso uma vez só, ou talvez não tinha pago a próxima ainda, ou essa era a próxima que ele ia ter que pagar, sei lá.
1: E aí é possível que na hora que o motorista tentou fazer isso, não deu certo, né?
2: Exatamente.
1: E aí, então vou chamar a polícia, porque se fosse talvez uma corridinha de R$10, até poderia dizer, bom.
2: Mesmo assim, né?
1: É, mesmo assim tá errado, mas dizer, até perco essa. Agora, de Rio dos Cedros até Blumenau, sexta-feira, final da tarde, início da noite aí, deve ter dado um valorzinho mais ou menos.
2: Esse negócio, ninguém trabalha de graça, vamos combinar, né? A pessoa vai lá, mesmo que fosse R$10, R$15, seja, não tem isso, né? Fez a corrida, chamou, tem que pagar, tá devendo, agora se esconder aí também, agora a corrida com a viatura da polícia até a delegacia foi de graça, essa foi.
1: Essa aí não precisou
2: essa
1: pagar.
2: Essa não precisa pagar, mas vai pagar de outro jeito.
1: Ganhou uma caroninha aí, né?
2: É.
1: Bom, esse caso aqui chamou atenção até, né? O caso aqui curioso aqui no setor da polícia, daqui a pouco a gente vai trazer outras notícias do setor da segurança também, mas vamos falar das ocorrências no trânsito aí e também como é que tá a situação aqui, né?
2: Muito bem, vamos saber como é que tá o trânsito em Blumenau e região.
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2: Bom, alguns colégios hoje já voltaram aí com as aulas também, né? Alguns, pelo menos alguns da rede particular, na rede de ensino público, não. Ainda semana que vem só, né? Só na semana que vem que voltam aí também, né? Trazer um pouquinho de informações aqui da 7 de setembro, tem alguma lentidão desde Humberto de Campos até próximo aqui ao hospital, aliás, a entrada do hospital na Floriano Peixoto, né? Na região aí do Hospital Santa Isabel, um pouquinho mais lentidão. Quem tá vindo da rua Itajaí também pega um pouquinho mais lentidão desde a Tex Cotton ali da Ponte dos Arcos até próxima entrada da 15 de novembro e posteriormente também a Beira Rio. Na região sul, que geralmente tem mais movimento, não tá de boa hoje, né? Não tem tanto trânsito. Volta às aulas que vai ocasionar aí a volta do trânsito mais complicado aqui na nossa região. Tem formação de filas? Não tem muita, mas tem trânsito? Tem, né? Quem tá aí na BR-470 tem alguma lentidão também um pouco maior, quem vai sentido litoral, né? Passando aí o trevo do Celeiro do Vale. Aí tem um pouquinho de lentidão aí próximo também às lojas de carro ali, a Isidora, ao Cido Automóveis, ali naquela região ali, você vai pegar um pouquinho mais de lentidão e formação de filas também. Tem um afunilamento ali ainda da BR-470, né? Aí fica um pouquinho mais complicado. Quem tá vindo da Werner Duve não tá encontrando dificuldade para acessar também a 470. Mais para frente na 470, aí na região da Altenburg, você já pega um pouquinho mais de lentidão e formação de filas, alguma retenção. Deixa eu dar uma navegada aqui agora. Vamos até o bairro Itapava Central. Tem formação de filas que vem desde a Erich Bells, aí com uma retenção no trânsito. Próximo ao aeroporto, tem registro, uma meia hora atrás, um acidente também.
1: Tem um aqui perto da padaria Bublitz aqui.
2: Isso, pode ser.
1: Proximidades ali. Ali, deixa eu ver ali qual.
2: Não, esse é outro já.
1: Esse é outro já.
2: Tem dois, então tivemos dois acidentes. Esse faz uns 15 minutos que relataram, mais perto da Bublitz ali, perto da Rodolfo Walter, naquela região.
1: Esse é carro e moto.
2: Sim.
1: Carro e moto, e tem um homem com um ferimento na cabeça, a dor no peito, e mais uma mulher também com dores aí nesse acidente aí. As vítimas, não tem a confirmação aqui se as vítimas são da moto ou do carro, né? Mas
2: sim,
1: seria um casal aí com ferimentos atendidos pelo Corpo de Bombeiros nesse momento.
2: Exatamente, mais perto aí da padaria Bublitz, está causando alguma retenção também, até pela curiosidade, o pessoal passando por ali, reduz a velocidade pouco, tá causando alguma retenção no trânsito. Um pouco mais à frente, próximo ao aeroporto, uma meia hora atrás, mais ou menos, tem registro de um acidente aqui também, não sei se está relatado.
1: Esse ainda não está nos bombeiros aqui, né?
2: É, talvez não tenha tido tanta gravidade, nem foi acionado ninguém, talvez, né? Temos informação também, o Dr. Gustavo Zimmermann, um pouquinho menos movimentada, tá mais liberada que a Pedro Zimmermann, então tá mais fácil você circular por aí também. É o trânsito hoje em Blumenau, de forma mais amena. Semana que vem, a gente é na segunda-feira, nesse horário, a gente vai tentar fazer exatamente o mesmo horário, você vai ver como vai estar diferente também, devido à volta às aulas. São as informações atualizadas, nosso boletim do trânsito aqui.
1: E agora, os bombeiros acabaram de atender também um acidente na Rua Bahia, no bairro Salto, a ocorrência já está encerrada, mas foi uma batida entre carro e moto, motociclista com vários ferimentos. Deixa eu ver aqui pelo mapa aqui aonde que foi esse acidente aqui, não é? Foi mais, deixa eu ver onde é que é essa rotatória aqui, perto da Associação dos Servidores lá. Então, perto da entrada ali do antigo Jornal de Santa Catarina, é perto da Ponto Salto, então, né?
2: Deixa isso
1: eu ver aqui.
2: É,
1: tá, um pouquinho antes, um pouco antes de chegar aí na Ponte do Salto, não é? Entre o Samai e a Ponte do Salto, tá aí. Isso.
2: Antigo Jornal de Santa Catarina ali, né?
1: Exatamente. Então, exatamente. Então essa ocorrência já está encerrada aqui, mas deixa eu dar uma olhada aqui. Depois tem outras também atendidas pelos bombeiros, mas falando ainda em acidente, teve um motociclista que ficou ferido no acidente na rua Doutor Pedro Zimmermann ontem à noite, motociclista de 30 anos. Ele, olha só, esse acidente ocorreu segundo a Guarda Municipal de Trânsito entre um Gol com placas de Indaial e uma moto Honda Titan de Itapema. Motorista do carro, 21 anos, não se feriu. Motociclista atendido pelos bombeiros no local e liberado, né? Ele não precisou ser levado ao hospital. Teve um outro acidente que chamou atenção, foi entre um carro e um ciclomotor. Aí as duas pessoas que ocupavam o ciclomotor ficaram feridas. Foi ontem à noite, perto das 7 da noite, na rua José Reuter, aqui em Blumenau, um Corsa. O Corsa conduzido aí por um homem de 61 anos, não se feriu, mas o motorista do ciclomotor, o condutor do ciclomotor, perdão, de 46 anos, e a passageira, também de 46 anos, ficaram feridos, foram levados para o Hospital Santa Isabel pelo Corpo de Bombeiros. Só que a guarda de trânsito foi ao local e passou o teste do bafômetro em todo mundo, menos a passageira, né? Aí deu negativo para o motorista do carro, mas para o condutor do ciclomotor deu 0,35 miligrama de álcool por litro de ar expelido dos pulmões, que já está acima do 0,33, que é um 0,33, gente, é tudo proibido, qualquer medida ali é proibida, sim, né? 0,01 para cima é proibido, mas o para dar prisão é acima de 0,33. Mas nesse caso, segundo a GMT, não, como o veículo não tem placa, não é de segundo o código de trânsito, não foi possível aplicar nenhuma penalidade, quer dizer, nem ele ser levado para a delegacia e nem aplicar multa nem nada, dizendo que a legislação não
2: contempla esse tipo
1: não
2: de...
1: Não contempla, então, né? Então, quer dizer que ele, nesse caso, ele teria o direito de vamos dizer, de beber e conduzir o ciclomotor, não é?
2: É como se estivesse conduzindo uma bicicleta.
1: É.
2: Bebido, uma bicicleta, foi lá e bateu num carro, mas a responsabilidade ainda é da pessoa, né? Não sei quem foi exatamente culpado, né? Agora, como é que o motorista do carro vai reaver o prejuízo ou, sei lá, como é que vai ficar isso?
1: Exatamente, depende de quem é o culpado. Agora, a gente tá vendo ainda de um carro com um ciclomotor que quem se deu mal e ficou ferido foram os ocupantes do ciclomotor, né? Dos menores. Mas se fosse o ciclomotor com um pedestre, no caso, e estivesse embriagado,
2: como é que faz?
1: O pedestre poderia ter levado a pior, né? Poderia,
2: exato,
1: ter se ferido. Bom, os dois foram feridos e foram levados, ficaram feridos, foram levados para o Hospital Santa Isabel. Mas chama atenção, né? Porque normalmente, mas geralmente era o condutor do veículo maior, embriagado e tal. Uhum. Nesse caso, a vítima é que estava embriagada, né? Olha, um acidente entre dois automóveis terminou com um dos veículos atingindo um poste ontem à noite, perto das 11 horas da noite, na Rua Amazonas, bairro Garcia, em Blumenau. Colisão envolveu um Hyundai HB20 e um Citroën C3, ou Citroën, como diz os franceses. Motorista do HB20, de 46 anos, não ficou ferido. Condutor do Citroën, de 22 anos, sofreu ferimentos, foi atendido pelo Corpo de Bombeiros e encaminhado aí ao Hospital Santo Antônio. Esses acidentes aqui na área urbana em Blumenau. Mas nós tivemos também, lamentavelmente, nós tivemos aqui os acidentes envolvendo aqui motociclistas, acidentes com morte aqui, envolvendo motociclistas por aqui, não é? Dois deles em Gaspar e um deles em Indaial, então, não é? É lamentável, né? Lamentável aí essas perdas. Deixa eu começar só puxando aqui o de sábado à noite. Sábado à noite, então, motociclista de 36 anos morreu após perder o controle da moto, bater contra um poste de iluminação. Passageiro de 37 anos teve ferimentos graves e foi levado para o hospital. Acidente por volta de 9 da noite, Avenida Santa Terezinha, bairro Gaspar Mirim, proximidades da empresa Bark. A segunda PM, os dois homens estavam numa moto Kawasaki, uma Kawasaki Z900. O condutor perdeu o controle do veículo, próximo a um trevo atingiu um poste. Os bombeiros chegaram ao local, as duas vítimas estavam caídas na via. O condutor teve vários traumas, traumatismo crânio encefálico grave, já estava em parada cardiorrespiratória. Bombeiro SAMU tentaram manobras de ressuscitação cardiopulmonar por cerca de 40 minutos, mas o óbito foi constatado pelo SAMU no local. Passageiro estava inconsciente também, com traumatismo crânio encefálico grave, fratura no braço direito, foi levado pelo SAMU até o Hospital Santo Antônio em Gaspar, é o Hospital de Gaspar, que agora é Santo Antônio, né? Então a polícia científica foi até o local remover o corpo, e lamentável, né? Nossos sentimentos aí para os familiares. Teve outro acidente com morte também de motociclista em Gaspar, mas foi na BR-470, um motociclista de 64 anos, na tarde de ontem, tarde de domingo, 4:30 da tarde, a quilômetro 34 ali da rodovia, no bairro Margem Esquerda. Os bombeiros militares foram acionados para atender a ocorrência junto com o SAMU. A colisão envolveu uma moto e um automóvel. O motociclista também com politraumatismo teve o óbito confirmado ainda no local pelo SAMU. Os dois ocupantes do automóvel foram atendidos ali, não tiveram ferimentos. Polícia rodoviária também no local. Ainda BR-470, só que em Daial, homem de 37 anos, também morreu num acidente entre moto e carreta ontem à tarde, por volta de 1 da tarde, quilômetro 73, que é no bairro Rio Morto. Bombeiros voluntários de Indaial foram acionados. Chegando ao local, o condutor da moto Sport 110i, placa Mercosul, já estava sem vida. Estava caído no local, já em óbito. Motorista da carreta Volvo, de 57 anos, não sofreu ferimentos, estava consciente e tudo mais. Bombeiros voluntários, Polícia Rodoviária Federal, Polícia Científica, todo mundo lá atuando na ocorrência. As circunstâncias do acidente serão apuradas. Nossos sentimentos aos familiares. E três motociclistas perdendo a vida aqui entre Indaial e Gaspar nesse final de semana. É lamentável, né? É lamentável porque nós temos vários acidentes. Final de semana, as situações são mais acentuadas, os acidentes, batidas mais fortes, veículos em maior velocidade e tudo mais. Mas a gente fica, pelo menos, sempre naquela torcida, né? A torcida para que as vítimas fiquem bem, que se recuperem. E é lamentável porque são mais três famílias aí perdendo entes queridos aí por causa do trânsito, né? Poderia ser diferente.
2: Exatamente. 7:23, 15 graus a temperatura. Falando daquele acidente ali na Rua Bahia, ali diz que é perto da
1: Ponte Salto,
2: da Ponte Salto ali, né? Foi esse que o Alisson Ritter Fernandes mandou pra gente aí, carro e moto, mesmo, né? Exatamente. Pelo que eu vi ali, foi a entrada da Rua Estrela, que é uma rua que faz o contorno
1: aquela
2: posto ali, exatamente. Pela foto que ele mandou aqui, né? Foi justamente esse acidente ali também, moto no chão aí, um veículo Gol branco que acabou colidindo aí também com a moto, né? Informações aqui na Clube. Tem também uma informação aqui de ocorrências policiais aqui também, né? Temos aqui a informação da Polícia Militar, que atendeu aí umas duas ocorrências envolvendo disparos de arma de fogo na noite desse domingo, na cidade de Indaial. A primeira foi uma tentativa de homicídio registrada por volta das 6:40 da tarde. Um homem aí de 34 anos foi encontrado consciente com aparentemente, né, 4 ferimentos provocados por disparos de arma de fogo no braço. Ele recebeu o atendimento dos bombeiros voluntários e foi encaminhado ao Hospital Beatriz Ramos. Até o momento, a autoria e a motivação do crime não foram esclarecidas. Cerca de 1h30 depois, por volta das 8:10 da noite, a Polícia Militar foi acionada para atender uma ocorrência de disparos contra uma residência. Olha, estão dando tiro aí à torta direita. Segundo o relato de um homem de 44 anos, o ocupante de um veículo efetuou 2 disparos em direção ao imóvel e fugiu logo em seguida. Um dos disparos atingiu o portão da residência. Os policiais realizaram buscas na região, mas nenhum suspeito ou vestígio da munição foi localizado. Os dois casos vão ser investigados também, né? O pessoal dando tiro aí, viu?
1: Eu tô vendo a foto aqui do portão aqui, o calibre não era pequeno não, hein? Pelo furo aqui,
2: sério,
1: né? É claro que a gente olha a foto num plano fechado aqui que a PM mandou, né? Mas não parece, é que não parece ser um 22zinho assim não sei.
2: Não. Era um pouquinho maior.
1: É um pouquinho maior.
2: Alguém tava buscando um alvo aí, querendo usar, assim, dá pra ver que tinha endereço, né?
1: Sim, tinha endereço aí. É complicado. Teve um homem aqui que levou 4 tiros no braço, né? Foi levado ainda aí ao Beatriz Ramos, e agora esse caso aí também que atiraram no portão, né?
2: Pessoal
1: tava brabo o final de semana em Indaial. Indaial ainda no domingo, só que foi domingo de madrugada, teve um assalto. Um homem agredido e assaltado num posto de combustíveis na BR-470, no bairro Benedito, em Indaial. Aí a vítima disse que sempre frequentava ali o estabelecimento, a loja de conveniência, ali início da madrugada, era 1 da manhã de domingo. Aí tava lá de boa, né? Quer dizer, no estabelecimento, conveniência e tal. Ele disse que daqui a pouco foi atingido por um outro homem, atingido por um soco. Aí o agressor, depois do soco, roubou o telefone celular dele, um Samsung, e fugiu. Aí, durante o atendimento, o segurança do posto ainda falou para a Polícia Militar que o autor do roubo estava acompanhado de outro homem E aí, o segundo suspeito teria ainda ameaçado as pessoas que tentavam dar auxílio à vítima. Quer dizer, chegaram agredindo, foram roubar. Um deles, enquanto roubava o celular, as pessoas queriam ajudar, que estavam ali na conveniência e tudo mais, veio na frente de todo mundo ali, né? Aí esse segundo homem, esse segundo suspeito ainda ameaçou, disse, ó, caem fora daqui, senão vai sobrar para vocês. E aí a dupla fugiu antes da chegada da PM, a polícia militar fez rondas, não encontrou. Às vezes você acha que de madrugada e tal, é uma conveniência de um posto, é um local mais seguro. Normalmente é, porque tem mais pessoas. Mas vê que a dupla chegou e não estava nem aí. Não estava nem aí se tinha mais pessoas, se tinha funcionário e tudo. Agrediu, roubou o celular, fugiu. O pessoal começa a ser muito cara de pau, né?
2: Ah, sim, são ousados, né? Mas tem as câmeras também do posto, talvez possa até revelar, né? Se alguém da região, se alguém aí na cidade também, às vezes aí localiza mais fácil. Mas se é aquele povo que tá de passagem também, fala assim, não, ali ó, o Arnaldo tá dando bobeira aí no celular, então vamos pra cima dele. Ah, mas tem mais gente. Não tô nem aí. Eles que não se metam pra não sobrar pra eles também, né? E acaba efetuando o roubo, né?
1: Exatamente. Tem um incêndio agora há pouco, aqui aliás um princípio de incêndio na empresa Lancaster, no bairro Velha Central, Rua Helmut Butzke, o Corpo de Bombeiros está atendendo nesse momento aí. Esse princípio de incêndio na empresa aí, daqui a pouco a gente vai atualizar essa informação para você.
2: Muito bem. Informações aqui na Clube nos 89,1. Trazer também mais informações para você, atualizando aqui. Você pode participar com a gente também pelo WhatsApp, né? No 991192730, com o nome completo, bairro Cidade. Sexta-feira tem rodízio de pizza da Pizzaria Zandoná. É para você e acompanhante, né? Analice Bortoletti está com a gente. Obrigado pela companhia. Estamos juntos aqui também. Obrigado. Tem participação aqui também. Bem, da Giane Hildebrandt, da Itopava Norte, voltando para levar a filha para a escola após férias, viu? Alguns voltaram aí também, né? Tranquilo o centro, né? Que bom. Adoro a Clube, abençoada semana para todos, para você também. Obrigado, Giane. Tamo junto aqui também. O trânsito tá mais tranquilo hoje ainda, né? Mas semana que vem a coisa começa a ficar mais complicada. Manda um abraço aí pro Guilherme Massaneiro também, tá ligado com a gente. Abraço, amigo. Obrigado pela sintonia aí na Clube em 89,1. Muito bem, a gente vai em intervalo comercial, então daqui a pouco a gente volta com mais informações, atualizando você, ouvinte clube, vai participando com a gente.

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8: Tá na Clube, tá bom demais. Agora 7:33, 16 graus a temperatura. Vem participar com a gente também pelo 991192730, nome completo, bairro, cidade, né? 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
8: Vou mandar um abraço aqui, né? Que quem manda mensagem pelo nosso WhatsApp aqui, o nosso zap tá aí à sua disposição, o 991192730, a Jeane Hildebrand, da Itoupava Norte, disse, voltando a levar a filha na escola por férias, é? No trânsito aí, tava tranquilo então, né?
14: Exatamente, só mandou essa mensagem aqui antes.
8: Ah, sim, a mesma. É que veio outra agora atualizada aqui, né?
14: Exatamente.
8: Veio outra dela atualizada aqui, então. Ah, e essa aqui, eu vou dar um abraço pras Alexas, aproveitar, né? As Alexas. Porque as Alexas que tocam a Clube aí, né?
14: Exatamente. Trazer uma informação aqui também, sobre esse caso ainda de motorista e aplicativo, né? O rapaz aí que foi se esconder lá para não pagar. A Lise, que é nosso ouvinte também, aliás, nós temos uma boa audiência, uma grande audiência com os motoristas de aplicativo, obrigado pela carona sempre, né? A Lise mandou aqui uma mensagem de um caso que aconteceu com ela também, desse caso de do pessoal roubar, pagar, não querer pagar a corrida ou pagar de forma ilícita, né? Ô Lise, conta pra gente sua história.
15: Bom dia, Arnaldo. Bom dia, Edson. Tudo bem?
14: Tudo.
15: Então, olha só, eu ouvi ali a história do motorista de aplicativo, eu também como motorista de aplicativo fui roubada há 2 semanas atrás. Peguei uma passageira na Itupavazinha e ao chegar no destino, no centro, ela me disse que tinha uma nota de R$100. Eu disse a ela que eu não tinha troco para R$100. Aí ela perguntou se eu tinha no Pix, eu falei que não, realmente eu não tinha tudo, eu teria que transferir, enfim. Aí ela insistiu, aí eu fui lá e fiz o Pix para ela. Assim que eu finalizei o Pix, na verdade eu dei uma parte em dinheiro, A corrida tinha dado R$35, eu dei R$45 em dinheiro e 19 alguma coisa e 65 centavos, eu não me lembro, que eu me lembro, no Pix. Assim que finalizou o Pix, ela se evadiu do carro com a nota de R$100, quer dizer, eu nem vi a nota de R$100, ela simplesmente me roubou. E quando eu fui sair para ir atrás dela, ela me mostrou uma faquinha. Então eu fui praticamente assaltada, né? Aí eu liguei para o 190, me falaram que era para eu fazer um boletim de ocorrências. De ocorrência, parei lá na Fortaleza, no posto da polícia. Eles me disseram que estavam saindo para o plantão deles, que não podiam me atender. Enfim, aí eu deixei por isso mesmo.
14: Complicada a situação, né? Complicada.
8: Pô, mostrou a faca, hein?
14: Mostrou a faca, ela foi atrás dela e disse, ô Lise, que lamentável isso, né? Quer dizer, não pagou a corrida, não deu R$100 e ainda ficou aí com seu 19 e pouco, mais o troco que você deu, R$45, mais 19 e pouco, levou o dinheiro, quer dizer, ela ficou com o dinheiro e foi embora, né? Ainda ameaçou com faca.
8: Ainda ameaçou pra ver, a gente tava falando outro dia até na questão da segurança, como motorista, já era bem antiga essa coisa de motoristas e táxi terem esse problema com segurança, sim, né? Sempre temendo, principalmente quem trabalha em alguns horários ou dependendo do local, e hoje em dia, claro, motoristas de aplicativo também são trabalhadores, estão dando duro, às vezes até vou esticar um pouquinho mais a minha jornada, uhum, para poder ter um dinheirinho a mais para a família e tudo, e passam por esse tipo de situação, né?
14: Exatamente, daí o motorista de aplicativo também tem a opção de colocar só, acho que dá para fazer e colocar somente para receber no cartão, no crédito, no caso, ou no débito, que seja, né? Mas nesse caso aqui, para faturar um pouco mais também, aceita dinheiro, né? Eu não sei se a Lise falou o horário aqui, ô Lise, só repete pra gente o horário, poder escrever pra gente, o horário que aconteceu que você teve esse problema, que teve essa ocorrência, se puder mandar pra gente, a gente agradece. Também, quem tá com a gente aqui na sintonia, abraço aí pro Richard Hamati, né? Também ligado com a gente, obrigado, tá trabalhando aí, curtindo as informações aqui na Clube em 89,1. Mas antigamente era motorista de táxi, né? Passava por isso também, por causa de dinheiro, ameaça e não pagava e saía correndo do carro, né? Hoje em dia os motoristas de aplicativo também passam por essa situação.
8: Quanto mais fizer pelo aplicativo, melhor, né? Mas é que muita gente ainda pega, eu até alguns anos atrás, quando viajava, pagava o Uber em dinheiro, depois a gente começou a botar o crédito ali no próprio aplicativo ali, né? Na carteira, né? Para poder facilitar também, porque às vezes não tem troco, é complicado, atrapalha um pouco aí o serviço do profissional, mas aí tem o espertalhão e tem o criminoso, né? Tem. Um grande problema, mais ainda problemático do que o espertalhão, é o criminoso, que você é uma pessoa criminosa que fez isso, né?
14: Ah, isso é. Sem vergonha, né? Sem vergonha, essa que é verdade, né? Lise, tomara que você consiga recuperar o prejuízo também, né? E essa mulher não passa também, é legal se tivesse aquela câmera dentro pra filmar, né? E mostrar a cara da pessoa também, ó, essa aqui me roubou.
8: Não fazer isso. Não, além de denunciar pra polícia, não pegue esse passageiro aí, né?
14: Exatamente, essa aqui é problema, essa aqui incomoda e ainda não paga a corrida, né? Bom, informações aqui na Clube 738, 16 graus a temperatura.
8: Vamos falar de notícia boa também, né? O Hospital Santo Antônio de Blumenau anunciou plano de investimentos que pode chegar a R$35 milhões para modernizar a unidade de Gaspar assumida pela instituição no início desse mês de julho. Então a prioridade é a troca completa do telhado, começa agora em agosto. O investimento ali deve ser de R$1.300.000. Previsão de conclusão em até 4 meses. Nossa reportagem conversou com o Rafael Bertual, gerente geral do hospital, sobre os próximos passos na estrutura.
0: O papel do Hospital Santo

0: governantes, dos nossos parlamentares também, né? Para que a gente possa fazer mais e mais entregas. Então, sim, com certeza, esse hospital vai continuar crescendo e vai continuar fazendo as entregas com a qual ele se comprometeu a trabalhar.
1: Tá, então, presidente do Hospital Santo Antônio, e o hospital que tem hoje 18 mil metros quadrados, 260 leitos, com a torre pronta, e esse número deve quase dobrar até 122 leitos a mais, sendo 10 só de UTI. Mas aí, sobre essa questão de Gaspar, então, não é? Ou tem os próximos passos aí na estrutura para essa obra no Hospital Gasparense?
2: O hospital lá nós encontramos grandes desafios, né? Desde estrutura física, quanto também de equipamentos eletromédicos, né? Então, a primeira etapa que nós estamos agora organizando é a troca 100% do telhado em Gaspar. Haja que hoje chove dentro do hospital. Então, é um investimento na casa de R$1.350.000 que nós estamos colocando agora. Vamos iniciar já na primeira semana de agosto, ou na segunda semana. Vamos revitalizar todo o telhado, vamos fazer toda a pintura do hospital e também já deixar o registro, nós fizemos um investimento na casa de R$3.250.000, que é a aquisição de equipamentos eletromédicos, já que os equipamentos como monitor, ventilador eram todos locados. Então esses equipamentos estão chegando agora nesse mês de julho, início de agosto, que já vai trazer também novas cirurgias, porque são equipamentos como maca cirúrgica, foco, carro anestésico. Então, nós vamos ampliar todo o bloco cirúrgico, sendo de 100 cirurgias para 400. Tem revitalização de toda a UTI. Temos projeto de ampliação do pronto atendimento. Temos central de material de esterilização. Ou seja, pretendemos aí nos próximos 6 a 8 meses estar com uma outra cara o hospital lá em Gaspar, para que a comunidade seja atendida com muita qualidade, muita humanização aí.
1: E também estão previstas aí melhorias nas redes elétricas e de gases, além de pintura, ampliação da recepção do pronto-socorro e também do pronto cirúrgico. Já para a unidade de Blumenau, segue investimentos. Então, nessa semana começa a concretagem da laje da nova torre e a previsão é entregar o novo espaço até março de 2028.
2: A torre, nós vamos agora na primeira etapa, que é a concretagem da primeira laje. Então, é a parte mais complexa que nós passamos, porque é toda a fundação, é um terreno com enroncamento de muita pedra. Então, a partir agora da concretagem nesse mês, que está por acontecer, estamos com o prazo do nosso cronograma ainda, com o cronograma dentro do previsto, e pretendemos entregar a torre ali no mês de março de 2028, 10 andares, e que realmente vai fazer uma diferença grande o atendimento a toda a comunidade. Segunda obra é a ampliação do pronto-socorro pediátrico. Projeto já está na Visa, aguardando aprovação. Na sequência, projetos complementares. E início do ano que vem, vamos iniciar também os 3 andares do pronto-socorro pediátrico. Um investimento de 25 milhões, ao qual nós já temos 8 milhões em caixa, pelo menos para dar o start em relação a esta obra. Temos ali a ampliação da oncologia, quando estamos tirando a antiga Casa Viana, que vai para o Frozen, e temos também a antiga Crispim, que é uma ampliação que nós estamos fazendo agora, são 3 andares, onde vamos trazer mais uma ressonância, mais uma tomografia, estamos trazendo equipamento de hemodinâmica. Então, ou seja, hoje o Hospital Santo Antônio tem 18 mil metros quadrados, nós estamos duplicando esses 18 mil metros quadrados, sendo aí um dos maiores hospitais da região e uma das maiores referências do estado de Santa Catarina.
1: Bom, outro projeto em andamento também, ampliação do pronto-socorro pediátrico, né? Que aguarda a aprovação da Agência Nacional de Vigilância Sanitária, Anvisa, e a nova estrutura deve contar com 10 leitos e UTI pediátrica, área de observação infantil e um tomógrafo compartilhado, então, entre os pronto-socorros aí adulto e infantil. Investimento previsto é de 25 milhões de reais, e aí dos quais 8 milhões já estão garantidos aí por emenda parlamentar. Direção também confirmou que a histórica Casa Viana vai ser desmontada. A Casa Viana, aquela onde ficava a Boulder no passado, aquela casinha de madeira colonial ali, ela deve ser desmontada e transferida para o complexo do Frozen, liberando então espaço para ampliação da oncologia adulta. O processo de transferência deve custar R$895 mil e deve começar em setembro. Alguém vai dizer, mas é uma casa nova, mas é que é uma casa histórica, a Casa Viana tem que ser preservada, né? Histórica, mas só a transferência, né? Essa casa ali é interessante, é curiosa, porque eu acho que ela seria um grande atrativo turístico, só que tá no lugar errado ali, né? Porque
3: a posição dela não condiz mais aí com o crescimento que teve ao redor,
1: né?
3: Exato, é complicado. Tem um estacionamento ali também, parece, né? Tem um terreno grande ali de estacionamento também, deve ser utilizado também, né? Essa casa não foi uma casa de acolhimento também? Foi uma casa de acolhimento aí, quando acompanhantes de mães, grávidas e pessoas que estavam internadas aí também no hospital, acabavam ficando ali. Se eu não me engano,

0: teve alguma coisa assim também. É uma casa de madeira, né? Uma casa de madeira bem, no estilo bem colonial mesmo.
1: É, essa, eu lembro quando teve empreendimento comercial ali por muito tempo, né? Mas era a casa lá de moradia, inclusive da família Viana, lá do, inclusive da família do ex-prefeito Renato Viana. Sim. E tudo mais. Mas é interessante porque ela é lá da década do início do século XX, né? Do século XX.
0: Olha isso.
1: Só que ali era interessante, porque na época ali não tinha quase nada, né?
0: Não, então, não tinha nada mesmo, né? Era ali, tinha tinha Rua Itajaí, já era a beira do rio ali.
1: Ele era de outra família, na verdade, foi adquirido pelo médico Abelardo Viana, que é pai ali do Renato, do Fernando, tudo lá em 1954, né? E aí tinha uma localização estratégica, foi alugada e por vários, eu não lembro exatamente tudo que já passou por ali depois, né? Mas é uma arquitetura diferente, né? É interessante, né? Então, assim, não dá para perder uma casa dessa, né?
0: Com certeza.
1: Um imóvel desse que na época ainda, as fotos antigas, a Angelina Wittmann, aquela, tem lá um site lá com fotos e divulga lá, que era um cartão postal de Blumenau na década de 70, era com aquelas cerquinhas e madeira na frente, com jardinzinho, tudo.
0: Exato,
1: era bonito, né?
0: Exatamente. E como você falou, um dos empreendimentos que passou ali foi a Boldra, né? Boldra que vendia e negociava telefone, né? Na época que não tinha telefone em casa, e quem tinha inclusive as ações da Telesc que a gente tinha e tudo mais, né? Aquele negócio que quem tem telefone em casa era coisa de, não era para, era para poucos, né? E daí, era todo mundo que tinha.
1: E daí, para ter um telefone, se não conseguia comprar, às vezes ia alugar. Exato. Era um dos locais ali que alugava
0: também.
1: Como imobiliárias também alugavam. Mas a histórica Casa Viana vai ser transferida, deve ser transferida então pro complexo do Frozen, e a gente espera que o complexo do Frozen também funcione, né?
0: Exatamente.
1: Tá lá. Foram milhões de reais gastos lá, então a gente espera que sirva para algo do turismo em breve também, não é?
0: E a gente na expectativa que ia ter talvez aí um teleférico, depois a roda gigante lá na prainha. Vamos usar lá em cima primeiro que tá pronto e aproveitar aquilo lá, que já foi gasto bastante, né? Pra depois pegar e pensar em outras coisas.
1: Depois faz uma tirolesa, né? Quero ver alguém descendo a tirolesa, né?
0: Olha, interessante, viu? Deixa eu trazer uma informação antes de dar continuidade aqui também, né? A Lise falou aqui que eu perguntei pra ela qual foi o horário que aconteceu isso, foi por volta das 9 horas da manhã esse caso da mulher que não pagou e ainda ameaçou, mostrou uma faca pra ela. É assim, né? É o que está sujeito aí também aos nossos motoristas aplicativos, né? Se puder fazer um jeitinho de repente só receber no cartão, é melhor. Mas a gente sabe que também não é todo mundo que tem, e daí assim, não quer perder a corrida, sabe como é que é, né? Acaba acontecendo. Liz, espero que você recupere aí também o prejuízo também. Mais informações aqui na Clube 747, 16 graus a temperatura.
1: Vamos pro esporte?
0: Vamos pro esporte, então. Teve rodada do Brasileirão esse final de semana, né? Esporte!
1: A 20ª rodada do Brasileirão. O Internacional perdeu para o Atlético Paranaense por 2-0, isso no sábado ainda, e o Santos e Chapecoense ficaram no 2-2. Acho que o Santos começou ganhando, a Chape virou e depois o Santos empatou de pênalti, né?
0: Exato.
1: O Vasco empatou por 1-1 com o Mirassol.
0: Meu Deus do céu, né? É o jogo dos desesperados, né? Os dois
1: no Z4?
0: Z4. O Vasco na portinha do Z4 e daí o Mirassol na sequência, mas tá feio o negócio. Só pior que ele, só Chapecoense mesmo. Tá, coitado.
1: O Chapecoense já tá com pé na segunda divisão, e é um negócio complicado para os times, até mesmo o Mirassol, que tá aí disputando Libertadores. Sim. E tudo mais, né? Que chegou num outro do patamar, mas vê, times, clubes menores, cidades menores, difícil sustentar vários campeonatos ao mesmo tempo.
0: Perfeito.
1: Isso que a Chapecoense segue na Copa do Brasil ainda, tem a Copa do Brasil aí, e a Copa do Brasil é um dinheirinho bom. O que eles devem estar pensando? Prioriza a Copa do Brasil, porque cada classificação dá uma bolada de dinheiro, serve para pagar as contas, não é?
0: Exato.
1: E aí, Campeonato Brasileiro, paciência, tem que ficar naquela gangorra, cai pra B, sobe pra A e fica aí, não é?
0: Na B ainda ganha um dinheirinho ano que vem, mas mesmo assim, né? Ficar na A é mais interessante, apesar de ser mais caro também os custos, né? E tudo mais, né? Mas tudo bem, né?
1: É verdade. E o Botafogo venceu o Cruzeiro por 1-0 lá no Mineirão, em Minas Gerais. Bahia e Corinthians ficaram no 1-1. Grêmio e Fluminense também empataram por 1-1. Teve vários empates ali, né? O Flamengo ficou no 1-1 até com o São Paulo também, segue na vice-liderança do campeonato. E o Palmeiras perdeu para o Atlético Mineiro por 2-1. Eu sei que o narrador no jogo Palmeiras e Atlético, o Atlético fez o gol, o Palmeiras foi lá e empatou, deu o narrador dizendo: Palmeiras disse que o Palmeiras é o time da virada, mas não deu a virada. O Atlético em seguida foi lá e já fez um outro gol. garantiu a vitória lá.
0: Tomou a virada.
1: É, lá em São Paulo, né? A vitória do Atlético Mineiro. Mesmo assim, mantém uma boa distância aí do Flamengo, que é o vice-líder. Acho muito difícil tirar de Palmeiras e Flamengo esse ano, ter uma surpresa. Alguém achava que o Cruzeiro perdeu em casa pro Botafogo ontem.
0: Pois é.
1: Foi interessante que era o Arthur Jorge perdendo pro seu ex-auxiliar, né? Que é o Franklin Carvalho.
0: Ensinei bem, hein?
1: É, dizer, tá bom aluno, ganhou, me venceu, né?
0: Exatamente. Aí o Flamengo ficou no 1-1 com São Paulo, né? E segue na vice-liderança do campeonato, como você falou, difícil tirar aí também aí do Palmeiras ou do Flamengo. Vamos saber como é que vai ficar lá na frente, né?
1: Quem é que pode ameaçar ali?
0: Tivemos agora 20 jogos, né?
1: 20 jogos a rodada. Isso. Começou aí o impedimento, o semiautomático, né?
0: Isso.
1: Nessa 20ª rodada, então. Mas quem é que pode ameaçar ali, né? A gente olhando aí a tabela de classificação, Palmeiras 44, o Flamengo tem um jogo a menos 38, quer dizer, em tese, se ganhar o jogo atrasado com o Mirassol, vai 41, fica 3 pontos.
0: É com o Mirassol, é?
1: Do líder, com o Mirassol.
0: Não tem grande chance.
1: Pois é. Aí o Atlético Paranaense 36, será que a surpresa pode vir do Atlético Paranaense ou de Fluminense? Estão ali 36, 33, ameaçar, mas o Palmeiras, assim, apesar da derrota ontem, o Palmeiras está com uma boa vantagem, né?
0: Então.
1: E o que se olha é o seguinte: são dois clubes, o Palmeiras e o Flamengo, que tem estrutura, tem elenco e tudo. Acho que fica meio difícil se imaginar que alguém vai sair um coelho da cartola, alguém ali de baixo, entre o oitavo, quinto, quarto, vai poder chegar nos dois lá de cima,
0: não,
1: né?
0: Acho que não, só se desandar muito lá em cima, mas é pouco provável, né? Pouco provável. Os times já prezam por isso também, jogam para isso, para ficar lá na liderança e ganhar o campeonato também, né?
1: A turma um pouquinho mais de baixo vai brigar por Libertadores.
0: Vai,
1: né?
0: Com certeza, com certeza. Bom, pela Série B, o Criciúma e o Náutico empataram sem gols, mas o resultado ainda mantém o Tigre na liderança da competição. E na Série C também tem Catarinense na liderança da competição. O Brusque venceu o Ituano por 1-0 e chega a 27 pontos. Já o Figueirense, né, venceu o Santa Cruz por 1-0 e chega a 20 pontos na competição. E o Barra perdeu para o Ipiranga por 1-0 e tá colado na Z4 da competição, né, com 15 pontos apenas, né? É complicado, né? Teve a Série B do Catarinense também, né, Arnaldo?
1: A Série B do Catarinense chegou ao fim, o último sábado, disputa da 18ª rodada. Antes da rodada, Ercílio Luz já era definido campeão, né? Com 42 pontos e também o acesso para a elite do estadual. Entre os times blumenauenses, o Metropolitano venceu o Fluminense por 3-0, o Fluminense de Joinville, e ficou na segunda colocação com 38 pontos. O Beck venceu por W.O. o Jaraguá, porque o Jaraguá não entrou em campo. Só que é interessante, os dois de Jaraguá do Sul foram rebaixados, né? O Jaraguá e o Juventus de Jaraguá do Sul foram rebaixados para a Série C.
0: Pois é.
1: Então, o Jaraguá tinha sido rebaixado por antecedência, nem quis ir jogar na última partida, você vê, né?
0: Segundo o relato, os jogadores estavam abalados emocionalmente, fizeram um ponto na competição inteira, acabaram não entrando. Aí, nesse caso, W.O., 3 pontos aí para, até 3-0, né? 3-0 é a pontuação que vai pro Beck nesse caso. E ali, foi em quarto.
1: Ali, lamentável, é o Metropolitano que chegou em segundo, mas esse ano só subiu um.
0: Exato.
1: Até o ano passado
0: subiu
1: dois.
0: Mas é engraçado que rebaixa dois e sobe um.
1: E caíram dois da... da primeira divisão, que foi o Figueirense e Joinville.
0: Exato.
1: Tava até final de semana assistindo jogos aí do jogo de futebol dos joguinhos abertos e lá no campo, no caso lá no Parque da Artex, até o pessoal de futebol envolvido aí com clubes e tudo mais, sendo, vai ser muito complicada a segunda divisão no ano que vem, porque vai ter Figueirense e Joinville. E aí, se eles não mudarem esse regulamento para de repente botar dois, porque você vai ter Metropolitano e Beck, que são dois times que disputam ali para chegar, dois times que já jogam com certo favoritismo também, e vai ter o Figueirense e Joinville.
0: Exato.
1: Né? Então, quer dizer, tem que abrir para dois, pelo menos, né? O segundo rebaixado, como a gente falou, foi o Juventus, que perdeu por 3-1 pro Caravaggio.
0: Muito bem. E após vencer a poderosa Itália nas semifinais da Liga das Nações de Vôlei, a seleção feminina chegou à quinta final da competição, mas bateu na trave mais uma vez e saiu com a medalha de prata, né? Na manhã de ontem, a seleção brasileira perdeu para a Turquia por 3-1. Tava acompanhando a Fórmula 1 e acompanhando simultaneamente aí também o vôlei. Não deu para as brasileiras, né? Que seguem em um longo jejum de conquistas intercontinentais desde o Grand Prix de 2017. O próximo compromisso da seleção é no Sul-Americano em setembro, que dará vaga olímpica às vencedoras. Temos também aqui a Fórmula 1, então, falando da Fórmula 1, o Lando Norris, né? Que fez a pole position, né? Acabou saindo na frente no GP da Hungria, né? No segundo ano consecutivo, o piloto da McLaren largou da pole e conseguiu receber a bandeira carreira quadriculada em primeiro. Max Verstappen terminou em segundo e Andrea Kimi Antonelli da Mercedes completou o pódio em terceiro. O Gabriel Bortoleto por pouco não voltou a pontuar pela terceira corrida seguida, né? O brasileiro da Audi pressionou Lindblad na final, mas não conseguiu ultrapassar o britânico e terminou em 11º lugar. O Bortoleto que largou na 14ª posição, recuperou aí 3 posições, ficou em 11º. São informações do esporte aqui na Clube, bora falar de loterias.
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0: Mega Sena tá interessante, Arnaldo, 78 milhões, hein? Tá acumulado mais uma vez, hein? Ninguém acertou aí no último domingo, né? Ontem, por exemplo, mudaram os sorteios, agora é sempre 10h, 5, 12, 21, 33, 43, 50. 78 milhões é o prêmio pro concurso de amanhã da Mega Sena. Loto Fácil acumulou também, tá em 9 milhões de reais, não tivemos acertadores. A Quina tá com 23 milhões, 0204, 20, 50 e 73, não tivemos acertadores. Loto Mania, na sexta-feira também não tivemos acertadores, tá em 3.600.000 reais. Já a Time Mania teve no domingo ontem também 02, 14, 21, 72, 76, 77 e 78. A sequência 7.6, 7.7, 7.8. E no time do coração foi o Caxias do Rio Grande do Sul, tá em 5.5 milhões, não tivemos acertadores. Sexta-feira teve dupla cena também sem acertadores, 2 milhões é o prêmio acumulado. A gente vai pro intervalo rapidinho, a gente volta já com mais informações e o giro de notícias aqui também do nosso Bom Dia Clube.
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0: Clube tá bom demais. Oito horas pontualmente, já vai para o nosso giro de informações, principais destaques da edição de hoje. 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E vamos chegando ao final de mais uma edição do Bom Dia Clube. Hoje a gente falou sobre vários assuntos, inclusive do Festival de Cuca. Falamos também das ampliações aí, reformas no Hospital Santo Antônio, tanto Blumenau como Gaspar, miopia nas crianças e ocorrências no trânsito e no setor da polícia. Três mortes de motociclistas aqui, entre duas em Gaspar, uma em Indaial, nesse final de semana, lamentável. Homem agredido, celular roubado, também tiros ali em Indaial. Passageiro preso após fugir para não pagar o transporte por aplicativo, inclusive essa notícia aqui, já que foi na noite de sexta, mas também rendeu bastante comentários aqui, porque os motoristas de Uber, de carro por aplicativo, também participando e relatando as suas experiências, o que é muito importante, né?
1: Exatamente, até o Richard Ramatti mandou aqui que se pegar só pelo cartão de crédito, que é mais seguro para não pegar dinheiro, aí pega pouca corrida, né? Aí o pessoal quer faturar também, não dá, né?
0: Aí tem que se arriscar a pegar em dinheiro também, né?
1: Exatamente. Richard, abraço para você também, mandar um abraço aqui pro Júnior, que é Uber também, obrigado pela companhia. A gente vai tomar aquele cafezinho gostoso agora, né?
0: Agora é bom aquele café, vamos lá. Não é dia do café hoje, não?
1: Não.
0: Não, então vamos criar o dia do café para o dia 27 de julho também, né?
1: Dia do café na clube, pronto.
0: É, tá bom.
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0: E se você tá de dieta aí pensando, não, tudo bem, o café preto sem açúcar é o que menos engorda, né?
1: Exatamente, não, ó, mas melhorzinho, né?
0: Melhorzinho. E tomar o café ouvindo a clube é bom, porque tá na clube, tá bom demais.
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0: César Ramos de São Paulo. Tá na clube, tá bom demais.
1: Rio de Janeiro, como diria o Mickey, ó.
2: Ai, que delícia.
1: É verdade. Agora tem o Gustavo Mioto na programação da clube. Contramão, bom dia.

0: certo. Final do fone 9602, Isabela. Parabéns, menina.
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0: marcado por 3 mortes no trânsito aqui na região do Vale do Itajaí. Em Gaspar, um motociclista de 36 anos morreu após bater contra um poste no bairro Gaspar Mirim. Horas depois, outro motociclista de 64 anos morreu em uma batida entre moto e carro na BR-470 na margem esquerda. Já em Dayal, um motociclista de 37 anos morreu após um acidente envolvendo uma carreta na BR-470. As causas dos acidentes serão investigadas pelas autoridades.
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1: Bom demais.
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1: Tá começando mais um Cine Clube, tá na hora de você anotar a trilha sonora de hoje, mais duas, mandar no WhatsApp da Clube pra concorrer a 6 meses de streaming de graça. Imagina só na sua casa assistindo sem pagar nada o filme que você quiser, né? E não é só isso não, tá começando a sequência Clube, são R$5.000 caso você anote todas as músicas dessa hora e também envie aqui pro nosso WhatsApp. Por falar em WhatsApp, 0800-342-1055 é o WhatsApp da Clube pra você concorrer à pipoqueira elétrica Mondial Pop nessa hora. É, tem que responder a enquete, você é bom ou boa no que? Bora falar então da trilha sonora de hoje, voltando ao ano de 2018 do filme Nasce Uma Estrela com Lady Gaga, Always Remember Us.

empresa de 43 anos de duração acabou de ser publicada pelo JAMA, mostrando que o consumo diário de café ou chá cafeinados promove um melhor desempenho cognitivo ao longo do tempo e reduz o risco de demência em 18%, mesmo entre pessoas geneticamente mais predispostas a apresentarem esse diagnóstico, tá, gente? A Universidade de Harvard acompanhou mais de 130 mil voluntários. Estudos anteriores já haviam demonstrado esse efeito protetor, vamos dizer assim, mas com resultados conflitantes. A presente pesquisa é muito robusta por vários fatores, dentre eles a duração de segmento, né? E traz uma forte confirmação dos efeitos benéficos dessas bebidas sobre o cérebro. Bom, os resultados da pesquisa não evidenciaram benefícios cognitivos com o uso do café descafeinado, sugerindo então que a cafeína pode sim ser o fator chave. Então, bora tomar café. Mais informações, acesse clube.fm. Agora tem Maurício e Eduardo.

0: motoristas e pedestres que utilizam a Ponte do Salto devem ficar atentos. A estrutura entrou na fase final da revitalização e começou a receber a nova pintura da etapa, que poderá exigir interdições temporárias no trânsito ao longo das próximas semanas. A obra é a primeira reforma completa realizada na ponte em mais de 20 anos e já inclui a substituição do piso e dos guarda-corpos da passarela de pedestres, além da limpeza da estrutura. Segundo a prefeitura, a previsão é que os trabalhos sejam concluídos em agosto. A orientação é para que os condutores redobrem atenção ao passar pelo local e respeitem a sinalização durante a execução dos serviços.
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0: Lisboa, no Quê. Manda aqui no WhatsApp, ó, lembrando, já já tem a pipoqueira elétrica Mundial Pop. Bom dia, Aldão, bom dia.
1: Bom dia, clube. Aqui é o de Valparaíso. Bom dia, meu amigo Marcos Braga.
0: Bom dia.
1: Participando da enquete?
0: É.
1: Rapaz, eu me considero bom de bola.
0: É mesmo, cara?
1: Bom de bola, viu? Joga gosto bem. De jogar um futebolzinho.
0: Ó, oh, maravilha.
1: Com os amigos.
0: Aham.
1: Uhum. E a rapaziada mesmo fala que eu jogo bem.
0: Você é craque.
1: Então, com certeza, eu me acho bom de bola.
0: Tá certo.
1: Tá bom? Tá na clube? Tá bom demais.
0: Tá certo. Aliás, eu não vou te chamar mais de Aldo. Eu vou te chamar, sabe do quê, ó?
2: Ronaldo.

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7: Sempre bom ter a sua companhia. Bom dia.
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7: Começando o nosso Pediu, Tocou, manhã de segunda-feira. Boa semana pra você ligado com a gente. Nesse dia 27 de julho, dia do motociclista. Dia mundial de conscientização ao combate e ao câncer de cabeça e pescoço. Dia do pediatra também. Parabéns aos profissionais. Dia nacional da prevenção de acidentes do trabalho. E também dia de levar suas plantas para passear. Você já saiu na rua com a samambaia aí, passeando com ela, conversando e tudo mais? É diferente a data, né? Abraço pra você ligado com a gente, mandando sua mensagem. Você concorre também aqui a um par de ingressos para o GNC Cinemas. Cineminha por conta da Clube, nós temos. Pode vir participar. 991192730. Manda sua mensagem, seu alô, seu recado pra começar bem a semana aqui participando com a gente. E a gente começa com música boa. A gente vai matar a saudade de Cristiano Araújo, lá do fundinho do baú. Começando o nosso Pediu, Tocou. Tá na Clube, tá bom demais.

0: Tá na Clube, tá bom demais, é Neto e Cristiano, cadeira cativa, pra fechar mais uma sequência. É a primeira do Pediu Tocou, né? Você participou com a gente, mandou sua mensagem, 991192730. É só mandar o nome completo, bairro, cidade, e você vai estar concorrendo também aqui. Nós temos par de ingressos para o GNC Cinemas, começar a semana com cineminha, tudo de bom, né? Aí escolhe o sabor da pipoca, a companhia, né? O filme, claro, né? E bom divertimento pra você, porque o ingresso a gente garante, o resto é com você, tá? Você que escolhe aí, tá bem? Vem mandar mensagem aqui, 991192730. A Grazi Rodrigues tá com a gente, quero ingresso cinema, valeu. Amanda Decker também tá com a gente, bom dia, quero participar aqui, tô sempre ligadinha na clube, né? Quero concorrer aos prêmios de hoje, por favor. Tá bom, tá concorrendo, abraço pra você. A Melita Rainer tá ligada com a gente também, beijo grande, bom dia, uma excelente semana. 991192730. Trazer a previsão do tempo, né? Como é que fica o tempo hoje para esta segunda-feira, 27 de julho? Será que vem chuva por aí? Vamos trazer aqui a Emily Ramos. Bom dia.
1: Bom dia, Edson. Bom dia a todos os ouvintes da Rádio Clube FM. Nesta segunda-feira, vamos continuar com tempo firme aqui em Blumenau por conta da presença de um ar mais seco. No decorrer do dia de hoje, o sol passa a predominar, a temperatura se eleva e a máxima fica na casa dos 29 graus. Para amanhã, terça-feira, vamos seguir sem mudanças nas condições do tempo, com o sol predominando ao longo do dia e sensação de calor, com a temperatura máxima na casa dos 30 graus. E mudanças nas condições do tempo somente na próxima quarta-feira, com o avanço de uma nova frente fria por aqui. Da Defesa Civil de Blumenau, meteorologista Emily Ramos.
0: Olha, quarta-feira deve mudar o tempo, então, né? Vamos ficar atentos. Se bem que hoje não tem nem sol nesse momento, né? 21 graus de temperatura aqui em Blumenau, nossa bela Santa Catarina.
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0: Muito bem, bora soprar as velinhas, começando pelo mundo dos famosos, né? Quem tá de aniversário hoje? Ah, deixa eu abrir aqui, vamos lá. Tanã. Hoje é aniversário de Paulo Silvino, né? Ator e humorista brasileiro, conhecido aí pelo personagem do Severino, no Zorra Total, né? Atuou em programas de TV como A Praça é Nossa, Escolinha do Professor Raimundo, Escolinha do Golias, Escolinha do Barulho também. Se estivesse vivo, Paulo Silvino, né? Icônico aí também no humor brasileiro, 87 anos ele faria hoje. Taylor Schilling, atriz norte-americana, ficou conhecida por interpretar a Piper Chapman, né? Na série Orange is the New Black, e também atuou em filmes como O Homem de Sorte e Maligno, 42 anos, lindíssima ela. Também quem está de aniversário hoje é a atriz brasileira Andréa Horta, mineira, né? É, completando 43 anos, fez parte aí das novelas na Rede Record também, né? E atuou como Rosângela Guedes na série A Cura, aqui da Rede Globo de TV. Quem mais está de aniversário hoje? Deixa eu trazer aqui o Cliff Curtis, né? Que fez uma série de filmes também como Encantador de Baleias, fez Colateral Damage, efeito colateral também, né? Que mais? Ah, The Walking Dead, né? Fear the Walking Dead ele fez também, ele era um dos aldeões daquelas aldeias do The Walking Dead lá. Se você viu a série, você vai saber quem é com certeza, né? Completando 58 anos ele. Aí ele fez também Shaw e Hobbs, né? Ele era irmão do The Rock, que vivia naquela ilha lá na Samoa australiana, né? Vivia lá e ele consertava carros e fez uma luta icônica lá também, né? Entre outros, né? Hoje também é aniversário, mandar os parabéns para os nossos ouvintes, estão sempre ligados aqui com a gente, mandando seu alô. O Carlos, que é motorista de aplicativo, tá sempre rodando para cima e pra baixo, diz: Edson, manda um abraço para mim, todo aniversário hoje, sou fã da clube, valeu, abraço para você, Carlos, felicidades, ele é do bairro Progresso, motorista de aplicativo, roda para cima e para baixo com a gente também, aí sintonizado no seu rádio, abraço, e para você também, que é passageiro dele, aquele abraço, tá bom? Alô também da Michele, manda um beijo aí pro chato do meu marido, o Douglas, tá de aniversário hoje, já começou as bem, né? Chato do marido, mas eu amo ele, ela mandou aqui, parabéns Douglas, felicidade, seja um dia bem especial. E se você tá de aniversário, não foi citado, fica aqui nosso beijo, abraço e parabéns.
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0: Começando mais um bloco do nosso Pediu, Tocou. Manda mensagem 991192730. Se quer ingresso pro cinema, vê um cineminha por conta da Clube, eu tenho aqui, ó. Tá na minha mão, inclusive, né? Vem participar com a gente. Mandar alô aqui. Bom dia, Edson. Ótimo de início de semana. A Lucimara Bartel, da Fortaleza Alta, né? Trabalhando aqui na recepção do Hospital Santo Antônio. Abraço para o pessoal aí também do Santo Antônio. Obrigado pela companhia, tá? Bom trabalho aí, Lucimara. Também quero ganhar esses ingressos de cinema para levar a minha filhota, a Jéssica, né? Abraço para vocês, boa semana. Jaqueline também, quero muito concorrer aos prêmios, mandou ela aqui. Deise também, Jaqueline, manda teu bairro aí também para você concorrer, tá? A Michelle Heder também tá com a gente, tudo bem, obrigado, abraço, maravilhosa semana e ótimo dia para todos, né? Pessoal da Apoio Contabilidade também ligados com a gente, obrigado, né? Sintonia aí, um peso na Clube FM. Valeu, Michelle, beijo, boa semana. A gente começa com a Marília Mendonça, né? E também Gustavo Henrique Rodrigo, é isso? Bora lá.

0: Tá na Clube, tá bom demais, Eduardo Costa. Imagina eu, 991192730. Você vai mandar recado, alô, beijo, abraço? Vai, né? Com certeza, vai participar com a gente, concorrendo ao par de ingressos para o GNC Cinemas. Trazer aqui as participações também através do nosso WhatsApp. Deixa eu ver aqui. Claudete Silva tá com a gente, bairro Itapava Central. Quero concorrer aos prêmios também, tá concorrendo. Obrigado, abraço pra você. Claudete Silva mandou aqui também o Adenilson, né? Fala, Adenilson. Adenilson curtindo a programação, valeu, tamo junto. A Sueli também, Sueli Vruk Puff, né? A Valéria Leopolski também, obrigado pela companhia. Ivone Morte também ligada com a gente, manda seu alô, recado, beijo e abraço, valeu. A Cleide também, tudo bem? Cleide Aparecida, França Araújo, bairro Boa Vista. Quero participar também, concorrer aos ingressos pro cinema, né? Ótima semana pra todos, pra você também, tá ligadinho aqui na Clube? Sempre mandando sua mensagem, alô, recado pelo WhatsApp, você concorre a esses prêmios especiais que a Clube seleciona pra você sempre aqui. Claro, você que é ouvinte número um, vem participar também. Deixa eu ver quem mais tá com a gente. A Daiane tá mandando um abraço aí pra todos que estão curtindo a programação, especialmente pra nós aqui da rádio. Valeu, né? Lembrando, tem promoção lá no Instagram também. 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

0: Bora de informações aqui direto da redação do grupo A Força do Rádio. Ele tava lá trabalhando, né? Fui lá e resgatei ele para falar comigo aqui também. Fala aí, Maurício Catani, bom dia.
1: Oi, Edson, bom dia para você, pro ouvinte ligado aqui na Clube, nesta segunda-feira, mais uma semana, né?
0: Exatamente, mais uma semana começando muito bem aqui com informação também. Hoje é dia do motociclista.
1: Opa, exatamente. Parabéns a todos.
0: Parabéns, né? Motociclistas, não motoqueiros, é diferente.
1: Fazem um trabalho essencial, né?
0: Exatamente, Edson,
1: né?
0: Exatamente.
1: A gente às vezes critica, né? Mas o trabalho que eles fazem, a entrega rápida, por
0: exemplo, verdade, né?
1: É primordial, né?
0: É, respeito mútuo, assim, de ambas as partes, sempre você é motorista, motociclista, tem que ter sempre, mas é uma categoria, tem que ser muito bem valorizada também. Dia Mundial da Conscientização e Combate ao Câncer de Cabeça e Pescoço, dia também do pediatra, parabéns aos profissionais, né? Dia Nacional da Prevenção de Acidentes ao Trabalho, do trabalho, aliás, e também dia de levar suas plantas para passear. É diferente essa data. É por isso que você trouxe uma samambaia?
1: Pois então, né? Tá aqui, ó.
0: Eu falei do Arnaldo de manhã. Disse assim, essa samambaia do teu lado é o quê? Ele assim. Aí o ouvinte perguntou, ele trouxe uma samambaia? Disse, não, é brincadeira, gente. É o dia de levar suas plantas para passear. Mas eu não sei, né? Como é que funciona
1: pois
0: esse negócio.
1: Então.
0: Eu não tenho nenhuma planta para levar. Até porque meu pé de tangerina não dá para arrancar lá de casa e trazer junto. Bora dar de informação aqui, então, para nosso ouvinte clube.
1: Vamos lá, atenção, moradores. O Samai informou que a coleta convencional de lixo terá alteração de horário em parte do bairro Vostas, né? Nessa semana. O serviço vai continuar sendo realizado às terças, quintas e aos sábados, mas passará a acontecer no período da noite. A mudança vale para a rua Itajaí, vias transversais, no trecho entre a Vila Esportiva, o antigo SESI, com o limite com o município de Gaspar. Segundo o Samai, viu, Edson, as alterações quer garantir mais segurança para os trabalhadores da coleta e também para os motoristas e moradores ali que circulam por essa região.
0: Muito bem, importante, né? O pessoal ficar atento também que vai ter mudança aí. Não vai ver mais como é que é o caminhão do lixo passando durante o dia, mas vai passar a noite, né?
1: Exatamente.
0: Tem uma questão de trânsito também, facilidade e de mobilidade. Que mais?
1: Tem mais informações, sim, eu vou falar agora aqui pro ouvinte aqui da Jovem Pan, de um assunto. Você lembra que na semana passada a gente tava falando daquelas aferições?
0: Sim.
1: Dos radares?
0: Sim.
1: Pois então, eles não conseguiram fazer tudo na sexta-feira, né?
0: Uhum.
1: E agora tá acontecendo nesta manhã.
0: Ah, nessa manhã.
1: Isso.
0: Sim.
1: Tá acontecendo na rua Francisco Waldeck, na altura do 2700, na rua Humberto de Campos, na esquina com a rua Dr. Antônio Hafner e também na rua Engenheiro Udo Deck, hein?
0: Muito
1: esquina
0: bem.
1: Com a rua Maria Larsen, isso mesmo, né?
0: O Dudek Maria Larsen, eu não sei exatamente onde é que é, mas Antônio Hafner com Humberto de Campos é aquela que faz a ligação do Humberto de Campos com a Frei Stanislau Schett, ele fica atento. É aquele jogo de semáforo, ali tem ligação pro outro lado, ali são quatro semáforos, inclusive, né?
1: Isso, durante as aferições, o trânsito poderá, então, sofrer alterações pontuais. Claro que a orientação aí é para você tomar cuidado aí, porque pode ter uma movimentação, mas os agentes de trânsito vão estar lá no local para orientar os motoristas. Lembrando que é uma inspeção obrigatória que garante o correto funcionamento dos equipamentos de fiscalização eletrônica.
0: Né? Até porque se você passar por ali, for multado e ele não tiver aferido, ajustado, essa multa pode ter uma, você pode recorrer até nesse caso. Por isso que o Inmetro faz esse tipo de aferição também, né?
1: Exatamente, né?
0: Mas...
1: Falando ainda de trânsito, infelizmente a gente teve 3 mortes no trânsito aqui na região do Vale do Itajaí nesse fim de semana, marcado pela imprudência e pela violência no trânsito. No sábado à noite, um motociclista de 36 anos morreu depois de perder o controle da direção e bater contra um poste no bairro Gaspar Mirim, Gaspar. O passageiro de 38 anos sofreu traumatismo craniano grave e foi encaminhado ao Hospital Santo Antônio. O Corpo de Bombeiros realizou manobras de reanimação por cerca de 40 minutos, mas o condutor infelizmente não resistiu aos ferimentos. Ontem à tarde a gente teve outro acidente com morte registrado, só que na 470. O motociclista de 64 anos morreu depois de uma batida entre uma motocicleta e um carro.
0: Lamentável.
1: Ali na altura do quilômetro 34, no bairro Margem Esquerda, também em Gaspar. Segundo os bombeiros, a vítima teria acessado a rodovia pela rua Antônio Zendron e cruzado a frente de um carro, né?
0: Complicado.
1: Felizmente, o SAMU confirmou a morte ainda desse motociclista ainda no local, né? E daí, a gente teve um outro acidente também, ontem, também na BR-470, só que no trecho de Indaial,
0: certo.
1: Na altura do quilômetro 73, no
0: também
1: bairro...
0: Também com moto?
1: Com moto.
0: Nossa.
1: No bairro Rio Morto. Ele tinha 37 anos, segundo os bombeiros voluntários, esse motociclista, o motorista da carreta de 57 anos, não sofreu ferimentos, recusou atendimento médico e permaneceu no local, né?
0: Lamentável, né? 3 mortes aí com motociclistas e, inclusive, hoje, dia do motociclista, triste coincidência, né? Todo cuidado aí com motos, sempre tem aquela coisa, né? Do grande cuida do pequeno. Então, você sabe que se você é motorista, né? Não faça nenhuma manobra brusca, alguma coisa com motociclista perto.

0: sabe? Você pode causar um acidente, você pode se incomodar muito e ainda tirar a vida de alguém. Pensa, é complicado, sabe? Então, respeito mútuo é importante. Informações aqui na Clube nos 89,1, 10 horas 47 minutos, 23 graus a temperatura. O Maurício Catani vai, mas ele volta, exatamente, porque tá na Clube.
1: Tá bom demais.
0: Repita.
1: Tá bom demais.
0: Agora sim, valeu.
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0: A última sequência do pediu, tocou. Então participa com a gente, manda mensagem também no 991192730. Eu quero dar ingressos pra você. GNC Cinemas, 10 horas 50 minutinhos, agora é Henrique e Juliano.

0: bom dia especial para você sintonizado aqui na Clube, mandando recado, beijo e abraço. Você concorre também a um par de ingressos para o GNC Cinemas. Temos aqui a participação da Sofia Reiter Machado. Abraço para você, quero ingresso. Ana Carla tá com a gente também. Oi, Rafa, bom dia. Rafaela Vai, Salto do Norte. Abraço para Marilise Frantz, tudo bem? Fala, Carlos, tudo bem? E Carlos Emílio Puff e Topa Vazinha, quero par de ingressos também. Tá na Clube? Tá bem informado, tá na Clube, tá bom demais.
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0: Tá na Clube, tá bom demais, começando o nosso Numa Boa, manda mensagem, alô, recado pelo Whats, GNC Cinemas, um par de ingressos para curtir um cineminha por conta da Clube, nessa segunda-feira, 27 de julho, 23 graus, agora a temperatura, uma galera participando aqui, né? Cineminha é bom, né? Pipoca doce, salgada, aliás, o que você prefere? Pipoca doce ou salgada? Manda aí pra mim também, 991192730, a gente começa com Backstreet Boys.

Luan Santana Clone aqui na Clube, tá na Clube, tá bom demais. Mais recados e participações, mandar um abraço aqui pro pessoal que tá participando pelo nosso WhatsApp. A Camille Canabarro tá com a gente, abraço, quero ingresso pro cinema também, valeu, obrigado. A Melita Rainer tá com a gente também, beijo grande, um abraço também pra Marcinha Alves, né? Ela disse que prefere a pipoca doce, né? Doce é tudo de bom, né? Deixa eu ver quem mais mandou aqui, o Gustavo do bairro Escola Agrícola, pipoca doce, com certeza, né? Então tá bom, abraço. Prefere a pipoca doce ou a pipoca salgada, hein? Manda pra gente também no 991192730, nome completo, bairro Cidade, tá? A Márcia Maschio também tá ligada com a gente, quero participar dos sorteios. Viliane também tá ligada com a gente, a Anne, né? Bairro Garcia, tamo junto aqui na Clube, 991192730. Não esquece de participar e também seguir a gente lá no Instagram, no @ Clube Blumenau.

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Atena Clube tá bom demais, você curtiu numa boa aqui com o Luan Santana, Olho Marrom. Mandou mensagem? Manda aqui pra gente, 991192730. Deixa eu ver quem mais mandou mensagem aqui, o Ivo Germer tá com a gente, né? Um abraço, tá adorando aqui a programação também, a Silvia, né? Ô Silvia, abraço, obrigado pela companhia, né? Ótimo dia pra todos nós, boa semana aí também pro Luciano, ligado com a gente. Quem mais tá com a gente? Vamos lá. Abraço também aqui para, hoje é dia do motociclista, né? Márcio Toretti mandou até a foto aqui, né? Categoria AB, é isso? Márcio Toretti, né? Muito bem, abraço pra você também, motociclista também, né? Tem alô aqui também da Deise, manda abraço pra gente, manda abraço também pra Silvia, a Lúcia, a Kátia e a Dani, estão trabalhando aqui comigo, manda um abraço a elas, estão costurando, sempre ligadinhas na Clube, aquele abraço, obrigado pela companhia, porque tá na Clube, tá bom demais.

0: Tá na Clube, tá bom demais. Tem o Michel Teló, aí a Roça Vence. Fechando por aqui mais uma sequência. Vem aí mais um bloco comercial. Mas antes de falar pra você que tá valendo aqui GNC Cinemas, né? O pessoal que tá participando aqui, escolhendo, falando que a pipoca que prefere, tá ganhando a doce, né? Todo mundo prefere a doce. Mas uma pipoquinha salgada, vai bem também, né? Na dúvida, pega as duas, né? Abraço pra você. A Vanderleia mandou aqui, prefiro a doce. Mas se me oferecer a salgada, não recuso, não. Tá bom, então, abraço. Obrigado pela companhia. 991192730.
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0: Hora de informações aqui na Clube, ele voltou mais uma vez. Agora vou acionar ele com o link aqui diretamente da redação do Grupo A Força do Rádio, Maurício Catani. Voltamos aqui com mais informações. Bom dia.
1: E já estou de volta por aqui, direto da redação do Grupo Força do Rádio. E atenção, moradores, o SAMAI informou que a coleta convencional de lixo terá alteração de horário em parte do bairro Vostart nesta semana. O serviço continuará sendo realizado às terças, quintas e aos sábados, mas passará a acontecer no período da noite. A mudança vale para a rua Itajaí, vias transversais, no trecho entre a Vila Esportiva, o antigo SESI, e o limite com o município de Gaspar. Segundo o SAMAI, a alteração busca garantir mais segurança para os trabalhadores da coleta e também para os motoristas e moradores que circulam pela região. Fique atento, hein? Edson e ouvintes, por hoje era isso. Mais informações no Instagram, arroba Clube Blumenau. E tá na Clube? Tá bom demais.
0: Valeu, grande abraço, obrigado pelas informações. Maurício Catani, direto da redação do Grupo A Força do Rádio.
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na Clube tá bom demais. 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Bora participar com a gente. Abraço aí pra Graziela Pereira, o Carlos Custódio, o Jean Carlos Trader também, a Juliana participando com a gente, a Laís lá de Indaial. Abraço, Laís, obrigado pela companhia. Ótima semana. Já já tem resultado aqui do sorteio. Temos ingressos para o GNC Cinemas. Cineminha por conta da Clube. Aqui tem.

0: Clube tá bom demais. Wesley Safadão, Rei Vaqueiro, Displicente.
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0: Muito bem, deixa eu ver aqui quem tá participando com a gente que vai levar prêmios. A Camille, Camille Canabarro, bairro Escola Agrícola, né? Mandou mensagem aqui, tá levando aí o par de ingressos. Qual é o sabor da pipoca, né? Prefere a doce, acho, né? 7905, final do telefone. Ô Camille, vai assistir um cineminha por conta da clube, bom demais, né? Bom demais é sua companhia participando e ganhando prêmios também aqui na clube. Na sequência vem aí o Amor Sem Fim, você se apaixona facinho, facinho pela clube, se ouvir aí a programação, né? Fica com a gente, você sempre ligado com a gente, concorre a muitos e muitos prêmios, porque tá na clube, tá bom demais.
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demais, Henrique Juliano, Se Eu Fosse Você, aqui no Amor Sem Fim pra todo o Brasil. Quanto romantismo, quanta coisa boa, quanta energia positiva pra você que tá acompanhando a clube nessa segundona. Bom demais e aquele abraço com muito carinho pra você na Ceilândia, Lucas Franklin e Angélica. Alô, Varginha, Gerson, Davi, Leonardo, no Riacho Fundo, a Ludmila, Alcilene, a Karen, em Natal com a gente, o Joel, o Ulisses e a Celina na sintonia. Onde você tá? Conta pra gente, como é que tá os assuntos do coração, hein? Conta pra gente aqui na clube, daqui a pouquinho aquela música que vai te emocionar ainda mais. Continue com a gente, viu?

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0: sente esse carinho especial por quem você gosta, viu? Conta pra gente, Paulo, abra o seu coração.
1: Meu recadinho de hoje vai pra pessoa mais especial da minha vida, a Amanda, minha esposa e eterna namorada. Que nosso amor cresça a cada dia e que todos os nossos planos virem realidade, amor. Aqui quem vos fala é o Paulo do Riacho Fundo 1. Aqui é clube, tá na clube, tá bom demais. Amor.

depois do intervalo, você não perde por esperar, porque tem cada música, tema de novela, tema da sua vida. Isso é muito bom, fica com a gente aqui. Taguatinga, Francimar, Sara e Camila, Buritis, Cauã, Cíntia e Eduarda, no Gama, a Sandra, o Thiago e a Michele na sintonia.

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na Clube tá bom demais. Boa tarde pra você, ó. Não importa o quanto a vida nos leve pra longe, tá? O que realmente importa é nunca perder nossa essência, nossos valores e o caminho de volta pra quem amamos. Vamos juntos com Jason Mraz, tema do Ziar, da novela Salve Jorge, 93 Million Miles, na sua Clube.

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0: só música boa, hein? 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E aquela pitada de informação, como sempre, não pode faltar, Babi. Boa tarde.
1: Boa tarde, Ed. Nova semana começando e não com é? Muita informação.

0: cobrança se soma à tarifa de 25% já aplicada também nas últimas duas semanas, fazendo com que alguns produtos brasileiros paguem até 37,5% para entrar no mercado americano. O governo dos Estados Unidos alega que o Brasil não adota mecanismos suficientes para impedir a importação de mercadorias produzidas com o trabalho forçado. Já o governo brasileiro rebate a acusação e afirma que possui fiscalização e leis contra esse tipo de prática e informou que vai recorrer à Organização Mundial do Comércio, além de manter medidas de apoio às empresas exportadoras afetadas pelas novas tarifas. Então, o bicho tá pegando. Alguns produtos brasileiros estão aí com taxa de 37,5% para entrar nos Estados Unidos. Uhum. E a gente segue acompanhando para ver onde vai chegar isso e no que vai dar. Sempre com muita informação no nosso site, clube.fm, e também no nosso Insta, @clubefmbrasil.
1: Muito bem, de hora em hora, sempre aqui na programação da Clube. Combinado?
0: Já, já tem muito mais.
1: Continue com a gente. Música boa, já, já, você não pode perder.
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0: demais! É o Bruno Rosa e Murilo Ruf, que parceria, deu muito certo, e você ouve aqui na Clube!
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0: Ou se tem, você com direito a acompanhante. É só

0: repleta de coisas boas pra você e toda a sua família. Valeu, até amanhã!
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0: Já imaginou a gente juntinho? Vai ser bom.

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0: melhor que eu. E agora informação aqui na Clube. 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Babi, boa tarde, boa semana.
1: Boa tarde, Cezinha. Pra você também, pra nós, né?
0: Todos nós.
1: Bora de informação?
0: Vamos.
1: Ó, falta apenas uma semana pra terminar o novo Desenrola Brasil, que é o programa de renegociação de dívidas do governo. Os interessados têm até o dia 3 de agosto para aproveitar as condições especiais de negociação. Segundo a Febraban, o programa já movimentou mais de 20 milhões de reais em acordos e beneficiou mais de 6 milhões de brasileiros. Quem quiser participar deve procurar diretamente o banco ou instituição financeira pelos canais oficiais. E a orientação também é ficar atento a golpes e conferir se as parcelas cabem no orçamento antes de fechar qualquer acordo.
0: Certo.
1: Então é uma super oportunidade aí pra sair da bucha, pra renegociar suas dívidas, ficar tranquilo, com um nomezinho limpo. Não tem coisa melhor,
0: exatamente,
1: né, Cezinha?
0: Exatamente, tem não.
1: Ó, pra saber mais, corre lá no nosso site clube.fm, já já tem mais informação.

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0: Boa tarde, Cezinha.
1: Tudo bem, minha querida? Como é que você tá?
0: Tudo ótimo, e você?
1: Tudo tranquilo também. Fim de semana foi de boa, na boa? É?
0: Tudo ótimo, foi maravilhoso.
1: Legal demais, então. Ó, seguinte, conta aí pra gente, qual é a sua? Música 1 ou música 2? Conta aí.
0: É a música 1 do Rick Juliano, Acordo.
1: Ah, é? Essa aí foi a mais votada pela galera, conferindo aqui com a produção. Ganhou, Letícia! Vai levar pra casa o kit Super Frango e Boa. Manda beijo, manda abraço pra quem?
0: Queria mandar um beijo pra minha mãe, Silvia França.

0: Carla, beijo. Na sintonia da clube, todo mundo ligadaço com a gente, Brasil todo aqui, ó. Que legal. Já, já mais um programão em boa companhia, aqui na sua.
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2: Oba, salve, bonitos e bonitas, sejam todos. Uma boa tarde, tudo bem? Tudo certo? Muito prazer, eu sou o Adiel Nunes, estou chegando de novo. Tarde boa de segunda-feira. Hoje é dia 27 de julho de 2026. Está no ar a partir de agora mais uma edição do Numa Boa. Depois tem Entre Amigos, ou seja, vamos ficar juntos aqui na clube até às 18h com muita música e com prêmio também. Hoje eu tenho uma pizza da Pizzaria Dom João, então cola comigo, manda sua mensagem agora, 991192730, já tô esperando. Começamos com Coldplay, agora 3:01.

0: pra quê? Fala pra mim, vai.
1: Tá na clube, tá bom demais. Eu sou o Murilo Rufi, saudade estranha. Agora 3:13, ótima tarde pra você que tá sempre com a gente. Tá na clube, que legal, que bacana. Ó, continua, viu? Vai mandando mensagem pra cá, 991192730. Tá valendo pizza da Pizzaria Dom João. Manda beijos e abraços pra audiência maravilhosa da clube, pra você que tá sempre com a gente, sempre interagindo. Oi, boa tarde, o

0: entregar aqui na Clube, não. Aqui todo momento chega encomenda da Shopee, viu? E de outras também. Abraço, viu? Valeu. Oi, boa tarde, Clube. Me chamo... Ah, é o mesmo, a mesma mensagem. Edson, tudo bem? Boa tarde. É o Edson Biron da rua Ernesto Mais, em 103, no Salto Vaisba. Toca uma música para todos os meus amigos. Valeu, obrigado. Um abraço, viu? Valeu, Márcio. Márcio Toretti, motorista de aplicativo, rua Willenschauwort, número 100. É, pois é. Abraço, viu? Tá lá no Salto Vaz, Balvina Clube. Hoje, bem no dia do motociclista, o que que aconteceu? Você encontrou uma carteira de... É, ele encontrou uma carteira de identidade aqui. Não, de identidade. É, de identidade. É, de uma pessoa por aqui. É, eu vou ver aqui porque parece que eu conheço essa pessoa, viu? Depois eu falo certinho. Abraço, Márcio, obrigado, viu, cara? A Cirlei tá por aqui também, tá ouvindo a Clube, a Marcinha Alves. Oi, Marcinha, valeu!
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0: Vamos trazer informação para você aqui na Clube. Vamos falar do clima, como se comporta esse danado nas próximas horas. Quem fala comigo é Gabriel Cassol, ele que é meteorologista do Alerta Blue da Defesa Civil de Blumenau. Boa tarde, Gabriel.
4: Boa tarde, Adiel, e todos os ouvintes da Rádio Clube FM. Nesta segunda-feira, a massa de ar seco que vem atuando sobre a região do Médio Vale vai garantir a noite de tempo firme. Amanhã, terça-feira, essa massa de ar seco continua atuando por aqui e, além disso, o calor ganha intensidade ao longo do dia. A expectativa é que a temperatura máxima no período da tarde atinja a casa dos 30 graus aqui na região do Médio Vale. Com as informações do tempo, direto da Defesa Civil de Blumenau, meteorologista Gabriel Cassol.
0: Valeu, Gabriel, obrigado pela informação. A temperatura neste momento está na marca dos 27 graus. Tá bom demais, hein?
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0: 3:16 agora, Simone Mendes.

0: som da turma do pagode pra você aqui na Clube Investigador. Agora 13h26. Boa tarde, como que você tá, hein? Conta aí pra nós. É, conta pra mim. Manda sua mensagem pra cá pro 991192730. Tá valendo pizza da pizzaria Dom João, aquela pizza deliciosa. Oi, boa tarde, Adiel. Quero participar do sorteio da pizza Dom João Edilene Costa do Água Verde. Quem mais? Osmar Rove. Boa tarde, bora lá pra mais uma semana na rádio que dá mais prêmios no Brasil. Tá na Clube, tá bom demais, sucesso sempre, Osmar Rove, bairro da Velha, valeu, Osmar. Oi, Rosane Gibbin, tudo bem, Rosane? Rosane Gibbin, Nascimento, bairro Fortaleza. Quero oferecer a música Data Especial pra minha família e pra vocês e participar do sorteio, valeu, obrigado. Paulo, meu querido, tudo bem? O Paulo é lá da Itopava Central, motorista de aplicativo também, né, Paulão?
1: Boa tarde, Adiel. É Paulo aqui da Itopava Central, aproveitando essa linda tarde desse sol e brincando hoje de motorista de aplicativo. Pra matar a saudade, levando a Clube de carona, dando numa boa. Valeu, Adiel, um abraço.
0: Valeu, Paulo. Bom filho, a casa torna, viu? O outro motorista de aplicativo que tá por aqui agora é o João Neves. Fala, João!
2: Boa tarde, meu amigo Adiel.
0: Boa tarde, cara.
2: Aqui é o João Neves, motorista de aplicativo do Salto Norte. Queria participar do sorteio da pizza aí. Tá na Clube, tá bom demais.
0: Valeu, João! Oi, Alexandro de Oliveira, da Itopavazinha, Blumenau. Quero pizza. Todos ouvindo a Clube, que legal, que bacana. A Marcinha tá digitando ali. Enquanto isso, deixa eu falar aqui, ó. A Andressa Tierling, da Itopava Central, também tá com a gente, mandando mensagem, concorrendo aos prêmios de hoje, né, Andressa? Obrigado pela participação, viu? E você continua mandando mensagem pra cá, 991192730. Tô esperando a sua, hein? Vai mandar? Manda agora. Vai lá.

Deixa eu trazer informação pra você aqui, ó. A Oktoberfest Blumenau participa da Dance Parade, reforça parceria com o Festival de Dança de Joinville. Foi legal, eu tava vendo, inclusive, alguns vídeos aí, toda a galera que a gente costuma encontrar aqui na Oktoberfest tava lá na Dance Parade, lá em Joinville. Participou pela segunda vez da Dance Parade. Desfile oficial do Festival de Danças de Joinville, realizado neste sábado em Joinville. Com a maior delegação dessa edição, formada por 200 integrantes, a festa reforçou a parceria entre os dois maiores eventos culturais de Santa Catarina e ampliou o intercâmbio entre grupos folclóricos, valorizando as tradições germânicas. O grupo foi formado pela realeza da 41ª Oktoberfest Blumenau, pelo carro Home Volkswagen e por integrantes dos grupos folclóricos de Blumenau. Lembramos que estamos no finalzinho de julho, já tem Oktoberfest pra gente. Agora 3:29, Alicia Keys na Clube.

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0: demais. E o som que você ouve na clube, Luan Santana, Olho Marrom. Boa tarde, como você tá? Tava com saudade de você, passei 2 dias sem falar com você, já tava com saudade, viu? Você que tá sempre com a gente aqui na clube. Por exemplo, a Ondina Nock, tudo bem, Ondina? Tá na Fortaleza, quero pizza Dom João. Valeu, Ondina, obrigado. O Márcio Toretti, a Patrícia Cunha. Oi, Patrícia, tá no Texto Salto, tá ouvindo a clube. Israel Frederico Schwartz, bairro Fortaleza. Lúcia Burgart, do bairro Tribés. O Jonathan, lá na Itopava Central, tá ouvindo. O pessoal da Stop Car Veículos também. A oficina mecânica lá da Gustavo Zimmermann também tá ouvindo a clube. A Marcinha Alves, tô curtindo o seu programa, hein? Valeu, Marcinha. Oi, quero participar do sorteio da pizza. Vitor Vieira Costa, da Itopavazinha. E a Juliana, Juliana Custódio, da Ponta Aguda. Todos ouvindo a clube. Você continua, viu? Continua ouvindo a clube. Ó, daqui a pouco, às 4h30, a gente vai ter uma entrevista bem bacana aqui sobre uma clínica nova que está chegando aqui em Blumenau. Teve a inauguração no sabadão, já começa a atender. É uma clínica dentária, na verdade, é o Hospital do Dente. O primeiro Hospital do Dente aqui de Blumenau é a Odonto Top. Então, já já a gente vai conversar com o Giovanni, às 4h30, tá? A gente vai conversar com o Giovanni e você fica ligado aqui na clube, tá? Fica ligado aqui porque você só tem a ganhar, com certeza. É, haverá sinais. 3h41, então aumenta o volume, vamos curtindo música boa aqui na Rádio Oficial da Música Boa.
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0: Beyoncé, 3h41.

0: Lavigne, I'm with you, pra você aqui na Clube. Boa tarde. Oi, Lubiana. Tudo bem, Lubiana da Silva de Oliveira, da Ponta Aguda, tá ouvindo a Clube. Beth Sadel. Oi, Beth. Fala comigo. Boa tarde.
1: Boa tarde, Rádio Clube. Tudo bom?
0: Não
1: tá
0: é,
1: tá bom demais. Quero oferecer uma música pro Márcio Deguiar, meu sobrinho. E participar da pizza do São João, beleza?
0: Valeu, é o Guilherme Sábio que tá falando com a gente. Oi, boa tarde, sou o Gilvan Campelo da Rua das Missões. Quero ganhar pizza. Valeu, quem sabe é hoje. Carla Cristiane Bevian também tá ouvindo a Clube. Quero muito ganhar essa pizza. Oi, boa tarde, meu nome é Jaqueline Gomes, sou do Progresso. Manda essa pizza pra cá, hein? Tá na Clube, tá bom demais, valeu. Oi, Rosane, tudo bem, Rosane? Rosane Cristina dos Santos, em Itopava Central. Boa tarde, Marcelo da Panotex. É, na rua João Pessoa, me coloca no sorteio. Se der, toca Barquinho do Amor. Ô Marcelo, um abraço pra você, um abraço pra toda a rapaziada aí da Panotex que tá ouvindo a Clube também. Valeu, gente. O Valdoir Dias de Oliveira, do bairro Ponta Aguda, também tá ouvindo a Clube. E a Luciana. Oi, Luciana.
2: Oi.

0: a pizza de hoje, que ontem foi o meu aniversário de 7 anos. Beijo!
1: Valeu!
0: Tá no clube, tá bom demais!
1: Abraço,
0: tchau!
1: Abraço pra você, muito obrigado e parabéns pelo aniversário, viu? Ó, você continua mandando mensagem pra cá, 991192730, tá valendo pizza.
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0: que você ouve na Clube Henrique e Juliano, amor dos outros. Agora 4:15, boa tarde, audiência maravilhosa da Clube. Você que tá com a gente, tá sempre mandando mensagem, sempre interagindo, que legal. A Márcia Maschio, oi Márcia, tá lá em Gaspar, no bairro Figueiras, tá curtindo a Clube, muito obrigado sempre. A Rosane Franco, oi Rosane, tá no Passo Manso, tá mandando mensagem por aqui. Giocele Nicolete Costa, bairro Água Verde, também com a gente. A Sirley, oi Sirley, beijo pra você, muito obrigado sempre. A Nani Silva deseja um bom trabalho pras meninas do Ateliê Ambienta. Fala que tô aqui curtindo as minhas férias com a minha filha, esperando a pizza Dom João. Me conta onde que é o Ateliê Ambienta, viu Nani? Beijo pra você, obrigado. O Adilson Trapp tá no Terço Salto, Vina Clube. A Rúbia Leng, oi Rúbia, tá lá na Itopava Central com a gente também. A Rose Singel, oi Rose, também na Itopava Central, beijo. E você continua interagindo, mandando mensagem pra cá, 9-91-19-2730, tô esperando.
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estamos juntos. Vamos até às 6 da tarde. Daqui a pouco eu vou trazer uma entrevista importante com Hospital do Dente, Odontotop, que tá inaugurando aqui em Blumenau. Vai ser muito legal, então você fica atento, é já já. Agora tem Black Eyed Peas.

0: você ouve na Clube Matheus e Cauã com Ana Castela, Ilusão de Ótica. Agora 4:34. Boa tarde pra você. Boa tarde, João, tá por aqui falando comigo, boa tarde.
1: Boa tarde, Rádio Clube, tudo bem? É o João da Fortaleza Alta. Rádio, manda essa pizza pra mim aqui. É, pra animar o flamenguista do final de semana. Beleza?
0: Tá muito legal
1: Clube,
0: isso aí,
1: tá
0: não,
1: bom
0: viu?
1: Demais.
0: Valeu. Pra cá. Abraço, fala meu querido, Ifonso.
2: Boa tarde, Adiel, aqui o Ifonso, Alto da Espaço Central, Blumenau, Santa Catarina, quero oferecer o programa pra minha família, minhas filhas, meus netos, meus genros, minha esposa Ivanilde, pra vocês aí da rádio e pra todos que estão ouvindo. Quem está na clube está numa boa.
0: Valeu, um abraço, Ifonso. Tchau. Um abraço pra você, obrigado.
3: Boa tarde, minha clube. Aqui é a Vanusa Martins Quintani, da Itopava Norte, querendo participar dessa pizza da John João, que é a queridinha da Rádio Clube, a mais desejada dos seus ouvintes.
0: Verdade, viu?
3: É, também concordo. Queria dizer que estou muito feliz porque ontem foi o dia da vovó e eu me tornei avó ontem. De duas lindas meninas, Maitê e Mavie. Quero agradecer a minha filha Letícia Maiara Quintani e ao meu genro Bruno Donaia pela felicidade que me deram ontem, pela alegria e o prazer de me tornar avó.
0: Que bacana.
3: Estou muito contente, não consigo nem falar. A felicidade é muito grande. E manda essa pizza pra gente aí.
0: Ah,
3: tô
0: claro.
3: Estou esperando.
0: Vou ficar torcendo por
3: beijo
0: você aqui,
3: viu? Beijo a todos,
0: viu?
3: E beijo. Toca aquela música maravilhosa, qualquer música, porque todas que toco aí tocam o coração da gente.
0: Valeu.
3: Um beijo.
0: Beijo. Tem mais participações por aqui, a Vanusa tá por aqui também. Tudo bem, Vanusa?
4: Boa tarde, clube.
0: Não é, Vanusa.
4: Bom, aqui é o Antônio do bairro Passo Manso. Gostaria de participar do sorteio da pizza. Abraços.
0: Valeu, um abraço pra você. Obrigado. O Wesley Barros também tá com a gente por aqui, é lá do Tribés, o Maurício Prebianca, lá do Garcia e a Lisete Jacomose também do Tribés, todos ouvindo a clube.
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0: entre amigos, clube, agora 4h42, boa tarde pra você. Gente, eu prometi e eles estão aqui, o pessoal da Odonto Top, a Caroline e também o Giovanni. A Odonto Top é Hospital do Dente, já ouviu esse termo? Não? Você vai saber por quê agora. Deixa eu cumprimentá-los por aqui. Giovanni, boa tarde.
1: Boa tarde, Diogo, boa tarde, ouvintes da clube. Tudo bem?
0: Caroline também tá por aqui. Boa tarde, Caroline.
2: Boa tarde, Diogo, boa tarde, ouvintes. Muito obrigada pelo convite de estarmos aqui hoje com vocês.
0: Bem, então a gente, para começar essa entrevista, a gente já fala sobre Hospital do Dente. Como que é isso? Como que surgiu esse termo? E depois, claro, a gente vai contar um pouquinho dessa história linda que vocês começam a fazer aqui em Blumenau.
2: Adiel, então, a Odonto Top nasceu há muitos anos atrás como uma clínica odontológica.
0: Uhum.
2: Há 14 anos já se transformou em uma franquia. E o hospital surgiu há um pouco menos de tempo, como uma necessidade. Como o nosso foco hoje, apesar de trabalharmos com todas as áreas e especialidades da odontologia, o nosso foco principal são tratamentos de alta complexidade.
0: Uhum.
2: Então, por isso, essa adaptação, para que a gente possa sempre fornecer mais segurança, mais previsibilidade aos tratamentos e também para que possamos executar alguns tratamentos que não podem ser executados em clínicas propriamente ditas.
0: Que legal. Olha, eu posso dizer que eu conheci o Odonto Top, o Hospital do Dente, no sábado. Um espetáculo, uma clínica aconchegante, vai te atender com certeza em tudo o que você precisar. Odonto Top, Hospital do Dente, um espaço onde tecnologia, conforto e cuidado caminham juntos para proporcionar uma experiência acolhedora em cada atendimento. Giovanni é o dentista nosso aqui, né? O Giovanni vai explicar pra gente sobre aquele medo de dentista. Muitas pessoas ainda têm aquele problema, arrastam problemas de saúde bucal por medo de dor ou do ambiente do consultório. Como que o Hospital do Dente trabalha o atendimento humanizado para quebrar essa barreira do trauma da infância, Giovanni?
1: O medo do dentista muitas vezes vem já de um trauma, né? Principalmente uhum. pessoas mais velhas, por alguma experiência que não foi muito boa para eles, né? Então, tem muitas pessoas que acabam arrastando, né? Sentem dor no dente, têm necessidade de tratamentos e acabam não indo simplesmente por medo, né?
0: Uhum.
1: Então, a ideia do hospital é também já tirar esse medo das pessoas. O próprio nome Hospital do Dente já é para as pessoas entenderem que lá nós vamos ter um cuidado com os pacientes. E não só pela estrutura que, uhum. que nós vamos oferecer, mas também a filosofia que o Odonto Top Hospital do Dente oferece aos pacientes. A filosofia do cuidado, do tratamento humanizado, é um tratamento

0: inauguração interna, vamos dizer assim, com todos os colaboradores, e na próxima quarta-feira, sim, a inauguração oficial estará atendendo ali ao Odonto Top Hospital do Dente, ali na rua Martin Luther, que a gente conhece como Beira Rio também, né? 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A inauguração promete quarta-feira. Como que tá a agenda de vocês já para as pessoas que querem procurar o Odonto Top?
1: Adiel, graças a Deus, estamos com um problema, mas um problema muito bom.
0: Uhum.
1: Agenda lotada e
0: que
1: já
0: legal.
1: Não estamos dando conta, né, de tantos agendamentos, mas prometemos ao público de Blumenau que vamos atender todos com toda certeza, com todo carinho. Estamos muito ansiosos, inclusive,
0: uhum.
1: Essa data já vem sendo aguardada há muito tempo, a expectativa está muito alta e com certeza a nossa preparação já é e vai ser cada vez mais para poder atender todos da melhor forma. Preparamos também muitas surpresas para essa data, então quem estiver lá com a gente vai participar de uma comemoração bem especial.
0: Que legal. A gente sempre costuma focar em tem bastante clínica, tem bastante o termo Hospital do Dente já mostra que vocês têm um diferencial, que é uma coisa diferente do que a gente está acostumado. O que você pode destacar, Giovanni, além também da equipe de dentistas que estarão atendendo lá no Hospital do Dente?
2: Então, eu diria que a nossa estrutura, né, tecnologia, uhum. Nós contamos com raio-x panorâmico, né, então a chegada do paciente, ele já vai realizar o seu raio-x ali na própria unidade.
0: Uhum.
2: E o centro cirúrgico. Eu diria, talvez o ponto principal é a segurança do nosso centro cirúrgico, quando a gente conta com todos os equipamentos que você encontra dentro de um hospital. Então, por isso, a segurança de um Hospital do Dente, você realizar os procedimentos cirúrgicos dentro de um hospital.
0: Legal. E essa equipe toda que vai estar atendendo, o que você pode destacar? Quantos dentistas estarão já disponíveis a partir da próxima quarta-feira?
1: A equipe completa já vai estar disponível,
0: uhum.
1: Para atender então toda essa demanda. Nós temos todas as especialidades, apesar do nosso foco principal então serem as cirurgias, né, os procedimentos de alta complexidade, mas nós trabalhamos desde clínica geral, casos simples, limpeza, clareamento, tratamentos ortodônticos, aparelhos convencionais, aparelhos invisíveis. Hoje nós temos uma procura muito grande nesses
0: uhum.
1: tratamentos. Além de ser um tratamento muito mais confortável, também é um tratamento muito mais rápido para quem deseja alinhar o seu sorriso. Então, o Hospital do Dente, de fato, é tudo em um só. O paciente pode chegar até nós, ele já vai fazer todos os exames que forem necessários, já oferecemos ali no local mesmo, e depois o paciente já sai com o seu tratamento finalizado sem precisar buscar em outros locais.
0: Ou seja, tá tudo ali.
1: Tá tudo ali.
0: Tá tudo já disponível.
1: Exatamente.
0: E para as pessoas que porventura já queiram ir conhecendo o Hospital do Dente, tem as redes sociais de vocês também, né?
1: Temos o nosso Instagram, o nosso Facebook, página da Odonto Top também na internet, para que os pacientes possam conhecer mais, mas uma das formas mais fáceis de nos encontrar é através do nosso telefone.
0: Isso mesmo, telefone com WhatsApp já facilita, fica fácil o contato com vocês, né?
1: Exatamente.
0: O telefone, vamos passar então para os
1: claro.
0: Ouvintes da Clube.
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0: 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Pode mandar um oi agora, se você
2: Isso
0: quiser
2: aí.
0: Já, né?
1: Exatamente. Nós temos toda a equipe também preparada, então, para receber essas mensagens, entender o problema do paciente, encaminhar. Então, vocês estão num lugar com segurança em todos os processos.
0: Com certeza. E as pessoas se preocupam bastante também, aqui em Blumenau, principalmente, com estacionamento. Mas nem todo lugar não dá para estacionar. Lá vocês têm um amplo estacionamento, tanto na frente da clínica, quanto no espaço interno ali, um estacionamento atrás também, né?
1: Isso. Na verdade, a escolha do ponto, ela precisou atender muitos requisitos,
0: uhum.
1: né? Neste ponto, apesar dele ser maravilhoso, quem já passou por lá sabe, não contamos com estacionamento próprio, quer dizer, contamos, mas bem

0: reduzido na parte de trás, como você disse, mas a parte da frente ali conta com um amplo estacionamento, então vai conseguir atender toda a demanda.
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1: 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Eu vou estar por lá também. 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
2: Isso, Giovani? Aí. E lembrando que a avaliação não tem custo, tá? Às vezes as pessoas têm medo de. Eu não quero nem fazer a avaliação porque eu vou ter que pagar. Lá não tem custo, tá?
0: Nós oferecemos, junto com a avaliação, também o raio-x nossos pacientes de forma gratuita.
1: O raio-x também é gratuito?
0: É gratuito.
1: Olha,
0: pra avaliação, né? O suporte à avaliação. Então, o paciente vai chegar, vai fazer o seu exame, o doutor vai mostrar, então, esse raio-x pro paciente, poder orientar todo o tratamento necessário. Às vezes, o paciente vem buscando apenas um procedimento estético, mas ele não tem conhecimento, né? De fato, de alguma necessidade clínica que ele possa ter, então o doutor vai passar tudo isso pro paciente. Olha, gratuitamente.
1: Que interessante, você que está ouvindo a Clube nesse momento, então de repente você não está nem sabendo que tem um problema que está ali no início, vai lá, faz um raio-x e com certeza você já vai diagnosticar, opa, tá acontecendo isso, é melhor tratar agora, porque no começo é sempre mais fácil, né, doutor?
2: Com certeza, né? É aquela questão da previsibilidade. Às vezes a pessoa nem sabe que tem um problema e vai acabar resolvendo no mesmo dia já, né? Então,
1: certo. É isso aí. Essa gama de serviços que vocês oferecem lá, Caroline, o que que nós podemos destacar?
0: Como eu falei, todas as especialidades estão dentro do Hospital do Dente. Dentro das especialidades, por exemplo, de clínica geral, nós temos desde restauração, desde limpeza, que também são tratamentos periódicos, né, para prevenção, como o Giovanni disse. Nós temos tratamento de endodontia, que o pessoal conhece mais como canal. Todos os tipos de próteses também, próteses metálicas, próteses em acrílico. Temos as próteses também estilo protocolo, né? Que envolvem procedimentos cirúrgicos, então são nosso carro-chefe, digamos assim. Mas todos os doutores que estão dentro do hospital para atender os nossos pacientes, eles são focados em uma especialidade. Então, toda a equipe técnica tem a formação, a competência necessária para estar desenvolvendo cada partezinha, cada pedacinho do nosso tratamento clínico.
1: Deixa eu chamar a atenção do ouvinte Clube mais uma vez aqui, porque a avaliação é gratuita e também com o raio-x, já para dar aquele diagnóstico certinho. Mas isso só na quarta-feira, que é a inauguração, ou não?
0: Não, sempre. Nós atendemos sempre nesse formato.
1: Portanto, você que está ouvindo a Clube precisa. Eu vou dar uma passada lá para ver como que tá a minha situação bucal. Dá uma passada lá no Odonto Top, Hospital do Dente, fica na rua Martin Luther, no bairro Vitor Konder. Você vai encontrar, tem uma fachada bonita, bem legal. Então, eu tenho certeza que você vai encontrar fácil, tem estacionamento lá, então você pode ficar tranquilo. Doutor.
0: Adiel, um comentário também, que nós também trabalhamos com odontopediatria. E nessa fase, então, para as crianças, é muito importante fazer de fato uma avaliação, para evitar problemas futuros, né? Às vezes, o Giovanni vai poder falar um pouco melhor sobre isso, mas muitos tratamentos, quando a gente pode identificar o problema antes, eles se tornam muito mais fáceis de serem executados.
1: Com certeza, né?
2: Se você vai nos tratamentos desde criança no dentista, com certeza é uma pessoa que não vai ter problemas no futuro, né? Então, e já tem pessoas mais velhas que acabam tendo que desembolsar um valor muito mais alto, né? Por não ter tido esse cuidado na infância, né?
1: Exatamente.
2: Então, com certeza, né?
1: Muito importante lá de criancinha já começar a ter aquela disciplina, né? De ir no dentista, de conhecer como que tá, dos pais conhecerem, e depois leva isso para a vida adulta, vai ser muito mais tranquilo, né?
0: Isso. Exatamente. E nós temos também a nossa odontopediatra, né? Especialista, então, no cuidado, no trato com as crianças. Muitas vêm com aquele medo, aquele bloqueio, mas nós contamos então com atendimento personalizado e humanizado também, como o Giovanni disse, para todo o público de todas as idades.
1: Bem, eu tive o prazer de conhecer no sábado a doutora Carolina, já tinha conversado antes, né? Mas a gente conversou mesmo no sábado, a Caroline e o doutor Giovanni, e me chamou a atenção da história de vocês, de onde vocês são e como vieram parar aqui em Blumenau.
0: Nós somos do Oeste de Santa Catarina. Uhum. Inclusive, a Odontotop é uma empresa catarinense que surgiu no Oeste de Santa Catarina. Temos hoje a nossa franqueadora em Maravilha, Santa Catarina. Contamos com dois hospitais, além da franqueadora, na mesma cidade. E nós somos de uma cidade muito próxima, São Miguel do Oeste. Então, a Odontotop já faz parte da nossa história a vida toda, né? Então, é uma marca muito forte, né? E cresceu conosco, né? Nós crescemos vendo esta marca, admirando. O Giovanni já teve a oportunidade de trabalhar anteriormente e justamente por conhecermos tão bem é que veio a nossa escolha, então, de escolher pela Odontotop. É uma empresa séria, onde a nossa cultura e os nossos valores também vão muito de encontro aos valores da marca, que é o atendimento humanizado, o bom atendimento, a responsabilidade com o paciente. E algo que eu sempre comento, que é até uma ironia, porque hoje a Odontotop já tem unidades pelo Brasil todo, já chegamos até no exterior, temos unidades no Paraguai, que inauguraram recentemente, mas aqui na região mais litorânea de Santa Catarina ainda estamos fazendo a implantação, né, de algumas unidades. Já contamos com unidades em Indaial, Joinville, Balneário, e agora estamos fazendo a implantação então da unidade de Blumenau, e também de Itajaí simultaneamente aqui na região do Vale.
1: Então, você que está ouvindo a Clube nesse momento, tira um tempinho na sua agenda aí, dá um pulo na quarta-feira. Vai lá, vamos conversar, eu vou estar por lá, toda a equipe da Clube, e você vai conhecer o Odontotop Hospital do Dente. Vamos reforçar esse convite, doutor?
2: Com certeza. Então, estamos ansiosos e estamos aguardando o pessoal lá na quarta-feira, dia 29, então, a partir das 8 horas da manhã até as 8 horas da noite, tá? Quem quiser tomar um café, bater um papinho lá, estão todos convidados.
0: Que legal. E aproveitar também para agradecer o povo de Blumenau, essa cidade apaixonante, já estamos apaixonados por morar aqui. Fomos muito bem recebidos, inclusive aqui na Clube FM também. Podemos perceber que é uma cidade que com certeza traz muita cultura, muita história, e esses valores de pessoas muito trabalhadoras, uma cidade muito honesta. Então estamos muito felizes com essa recepção, queremos agradecer.
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1: 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Quero agradecer a sua presença, Giovanni, aqui.
2: Obrigado, Joel.
1: E quero agradecer também a presença da Caroline, que está por aqui com a gente
0: muito
1: também.
0: Muito obrigada, Joel, pelo convite.
1: E quarta-feira eu tô lá, viu?
0: Nos encontramos lá.
1: E o que você me prometeu para quarta-feira? Raio X. e avaliação gratuita.
0: Com certeza, você é nosso convidado especial.
1: E não só para mim, mas para todos os ouvintes que aparecerem por lá, não só na quarta-feira, qualquer dia que quiserem aparecer, né?
0: É, na quarta-feira, avaliação, raio-x panorâmico e muito mais, hein?
1: E muito mais, esse muito mais aí que me pegou, viu? Um abraço, gente, é isso. Muito obrigado, viu?
2: Valeu.
1: A gente segue com o Entre Amigos, daqui a pouco tem as 5 mais clubes.
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0: Gustavo Lima com Ana Castela, Canudinho.

0: Na Clube, Diego, Vitor Hugo, Tubarões, Henrique, Juliano, Rancorosa, Zé Neto, Cristiano, Cadeira Cativa e Gustavo Lima com Ana Castela, Canudinho.
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0: Boa tarde pra audiência da Clube, pra Juliana Ledra, do bairro da Velha, Sandra Mara Vetter, tá ouvindo a gente no Salto do Norte, a Marilise Prantes, lá no bairro da Velha, o Adenilson Kraus, também na Velha Central, o Marcelo. Fala aí, Marcelo.
2: Boa tarde, meu amigo Adiel. Manda essa pizza da Dom João aqui pro Marcelo Pazzo, do bairro Nova Esperança. Ai, vontade de tomar, comer aquela pizza, tomar aquele que suco gostoso. Um forte abraço a todos da rádio aí. E uma excelente semana para nós todos.
0: Obrigado, obrigado, Marcelo. Um abraço para você, garoto. Oi, Tefa.
3: Boa tarde, Adiel. Aqui é a Stephanie Luiza Sábio, bairro Escola Agrícola, ligadinha na Clube. Uma ótima semana para nós. E bora iniciar bem a semana com essa pizza da Dom João, né?
0: É, com certeza. Seria ótimo. 5:18 agora.
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0: Clubinho, som do Hugo e Guilherme Elevador, agora 5h36. Boa tarde pra você que tá com a gente, tá com a Clube, hein? Ó, que bacana. Continue, vai mandando mensagem por aí pra você concorrer hoje a uma pizza da Pizzaria Dom João. Deixa eu mandar um beijo aqui pra Karine. Será que chegou meu dia de comer uma pizza? A Karine é lá da Contabilidade de Miranda. O pessoal tá sempre ouvindo a Clube. Valeu, Karine, obrigado. Quem mais? O Márcio. Márcio Toretti, motorista de aplicativo. A Larissa. Oi, Larissa, tudo bem? A Sandréia, a Elizabeth, o Augusto Cunha também tá com a gente. Fala aí.
1: Boa tarde, meu amigo Adiel. Aqui é Augusto Cunha, do bairro Topava Central. Ligadão aqui na Clube FM, hein?
0: Opa, que bom.
1: Um pouquinho chateado, né? Passaram a mão no meu Flamengo ontem, cara.
0: Ah,
1: passaram
0: meu Deus.
1: A mão. Mas só pra me deixar alegre, só essa pizza mesmo da Dom São João, hein? Coloca aí no sorteio. Boa tarde a todos aí.
0: Eu vou falar uma coisa pra você, viu? Quem passou a mão no Flamengo ontem foi o próprio treinador do Flamengo. Esse cara é muito ruim, cara. Vamos falar a verdade. Olha, ele não consegue armar o time pro time. O time não faz mais pressão alta, não faz mais pressão baixa, não faz nada, na verdade. Não joga e ele continua insistindo com os mesmos caras. Tá louco. Dá estresse. 5h37, Valtemir, meu querido, fala aí.
2: Boa tarde, Adiel, aqui é motorista de aplicativo, Valtemir, estamos na pista aí, escutando a Rádio Clube, levando a Aline lá pra Nova Esperança. Coloca nós no sorteio aí, tá na Clube, tá bom demais.
0: Valeu, Manu Bompani, de Luiz Alves, tá ouvindo a Clube, muito obrigado, Edenise Marcelli. Oi, Edenise, beijo pra você, obrigado sempre. Quem mais? O Adriano, quero participar do sorteio, tudo bem, Adriano? Fina, do bairro Fortaleza, Jucineia Klitsky, amanhã meu aniversário, hein? Ô, Jucineia, parabéns antecipado pra você, viu? Tá louca pra ganhar pizza. A Libânia Pinto da Fortaleza também tá com a gente.
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0: última de hoje do Entre Amigos. Entre Amigos Gustavo Lima Retrovisor, agora 5h55, chegou aquela hora que você estava esperando.
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0: 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Vamos lá, vamos saber quem fatura essa pizza, uma pizza deliciosa, a melhor de Blumenau, da Pizzaria Dom João, saindo para a final do telefone 9416, é no bairro Passo Manso. Parabéns pra você, Antônio Carlos Odeli. Aê! Ganhou! Valeu, gente. Tô indo embora. Na sequência tem o Happy Hour. A gente se fala aqui na Clube amanhã, hein? Às 3. Beijo!
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3: Ave Maria, cheia de graça, o Senhor é convosco. Bendita sois vós entre as mulheres, bendito é o fruto do vosso ventre, Jesus. Santa Maria, Mãe de Deus, rogai por nós, pecadores, agora e na hora de nossa morte. E que desça sobre você, sobre o nosso Brasil, sobre nossas famílias, a bênção do Deus Todo-Poderoso, Pai, o Filho e o Espírito Santo. Amém.
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semaninha por aqui, Cami Abreu, Atualô, Cultura. Vamos juntos? Olha, já falo pra você que no final dessa hora tem um vale combustível.

7 de julho. Segundinha, sabe o que é comemorado hoje? Hoje é o dia do motociclista. Um dia pra poder parabenizar as pessoas, os amantes em duas rodas, não só aqueles que passeiam por paixão mesmo, mas aqueles que trabalham sobre duas rodas. Então fica aí um dia dedicado ao dia do motociclista e até mesmo pela conscientização por respeito aos motociclistas, não é mesmo? Então por isso a gente quer saber de você. Qual o maior sonho você ainda tem vontade de acelerar na sua vida? Conta tudo, não esconda nada.

0: muitos iguais.
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0: E bora que bora começar o nosso bate-papo aqui no Happy Hour Clube. Estamos falando sobre acelerar sonhos. Como é o sonho que você ainda tem vontade de acelerar? Porque hoje é o dia do motociclista, então estamos falando em acelerar mesmo. Fala, Franklin.
2: Clube, aqui é o Franklin, foi exatamente do Penorte em Ceilândia, ligadinho na Clube, minha amiga Cami Abreu. O sonho que eu ainda vou acelerar ainda, o sonho que eu tenho vontade de acelerar ainda. Ah. Eu vou, em nome de Jesus, Cami, é meu sonho da minha casa própria,
0: boa,
2: viu, Cami? O sonho que eu persigo,
0: vai,
2: Cami, que
0: certo.
2: Eu vou conquistar em nome de Jesus.

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0: vontade de acelerar?
1: Oi, Cami, boa noite, tudo bem?
0: Boa noite, meu amor.
1: Respondendo sobre a pergunta, o sonho que eu ainda quero acelerar na minha vida,
0: conta,
1: com certeza, realizar, né,
0: sim,
1: Cami? É de comprar minha casa própria, boa, sair do aluguel, ter minha casinha, meu cantinho, com certeza.
0: Já deu certo.
1: Que vai dar certo.
0: Isso.
1: A Clube da Gasolina. Aqui
0: o
1: Clube, tá? Na Clube tá bom demais. Um
0: valeu,
1: beijo.
0: Coisa linda. Obrigada pela sua participação, viu? Valeu demais, Maria das Mercês. Olha, energia positiva, já deu tudo certo, meu amor. Continue na batalha que vai vir. Esse sonho vai se realizar. Vamos com a Lady Gaga?

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1: Boa noite, Cami Abreu. Aqui noite. É o Osso do Valparaíso. Um de aplicativo ligadinho na clube. Então, o que eu gostaria de dar uma acelerada na minha vida seria eu dar aula de educação física, porque eu sou formado em educação física.
0: Que legal!
1: E por enquanto ainda não tô dando aula nas escolas. Mas eu gostaria de acelerar isso um dia eu conseguir dar essa aula. Me coloca no sorteio, hein?
0: Com certeza, Washington, que legal, cara, saber disso. Olha, em breve, hein? Tô aqui, ó. Energia.

0: beijo pro Leandro, Tatiane e Carmen. Alô, Parkway, Guilherme, Camila, Neide, em Pinheiro, Paulo, Jéssica, Rosa Maria.
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gente volta fazendo aquela viagem no tempo pra 1992, no maior sucesso da carreira de John Secada, esse cantor cubano-americano. Pra quem não sabe, John Secada lançou sua carreira solo só depois. Antes ele era backing vocal e compositor da Gloria Estefan. Olha que maravilha, gente. E essa música levou ele direto pro estrelato mundial nos anos 90. Vamos curtir então? Just Another Day, John Secada, pra vocês aqui na Clube.

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motociclistas, aqueles que rodam por paixão, rodam por hobby aí, pra poder fazer passeio, se divertir, viajar. E aqueles também que trabalham sob duas rodas todos os dias pra garantir o sustento da família, o sustento de casa. Então, todos aqueles

0: compra da minha casa. Mas ó, enquanto eu quero acelerar no sonho, o dinheiro tá desacelerando, porque não tá tendo, não. Beijo, tá na clube, tá bom demais.
1: Valeu, Érica, um beijo pra você. Na mesma velocidade que você quer acelerar o sonho, né? Tá desacelerando, mas vai dar certo, minha irmã. Vai dar certo, continua com o pensamento positivo. Combinado? Vamos seguir agora com Maroon 5, Girls Like.

0: ouvintes estão falando. Oi, Paulo Gustavo.
1: Fala, Cami, sua linda.
0: Fala, Zé
1: Paulo
0: lindo.
1: Gustavo de Águas Lindas. Bom. Então, respondendo a sua pergunta,
0: sim,
1: né? Qual, o que eu gostaria de acelerar?
0: Uhum.
1: A reforma da minha casa, que deu uma parada aí ano passado.
0: Certo.
1: Empacou, não anda mais. Quando tem tempo, não tem dinheiro. Quando não tem, dinheiro nós nunca tem. Então é complicado. Mas é isso aí, galera. Tá na clube, tá bom demais, hein?
0: Vamos. Valeu.

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3: 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Se deu bem. Amanda Cordeiro Lemos de Águas Claras, final do telefone 2444. Parabéns, Amanda! Pode escolher já seu casca de bala que vai com você. Voz do Brasil tá chegando. A gente se encontra conectado online, tanto pelo site, pela Alexa, pelo aplicativo Canal Sky.
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